0: camarada. Ele é bom de conversa, bom de papo. Ele pensa mais em você, viu? 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Muito bem, meu caro Murilo, já estamos de 5 horas e 37 minutos. Um abraço, rapaz. O petróleo vai disparar de preço agora, viu? Porque acabou aquele acordo de paz entre Estados Unidos e o Irã, né? E os Estados Unidos continuam bombardeando lá o Irã. E a coisa parece que está feia, não vai parar tão cedo, né, mano? Tão cedo não vai parar. O Donald Trump disse que não abre, não tem mais acordo, não quer mais papo com o caboclo lá do Irã. E se der bobeira, ele vai acabar com o Irã. É o que disse o Trump, né? Então o negócio está feio por lá, viu? Lá no Estreito de Hormuz, acabou a conversa, agora é só bombardeio, né? Enfim, a coisa tá feia e com isso o mundo sofre as consequências, petróleo dispara de preço, Brasil, que tinha uma programação até para baixar o preço do combustível, já não vai poder fazer mais, né, meu amigo? Murilo de Castro Glória. Enfim, né? As coisas estão feias aí pro mundo todo aí, por causa da guerra entre Irã e Estados Unidos da América. A coisa está feia mesmo. Negociação das dívidas do agro entra em fase decisiva, meu caro Murilo e Castro Glória. Abriu-se um canal para negociar uma proposta do governo aí que saiu agora. Tem alguns pontos que realmente precisam de alguns acordos. Por exemplo, prazo, que está no projeto, né? Ele fala em 13 anos, com carência de 3 anos, né? O governo tem colocado 6 mais 2 e o agro está querendo mais. O agro diz que é pouco, né? Não chegaram a um acordo. Quer taxas de juros mais baratas, né? Quer na faixa de 3,5% para os pequenos e médios e grandes produtores. O governo já vem com uma taxa um pouco maior, entre 9% e 12%. Enfim, estão tentando chegar no meio termo mais próximo do projeto. E o critério de elegibilidade também é outro ponto que tem dado dor de cabeça para o governo, né? Focando em grandes projetos, em grandes produtores. O certo é que o governo quer salvar todo mundo, mas está tendo dificuldade, de acordo, viu? Muito bem, agora são 5h40, meu caro Murilo Castro Glória. Vamos trazer uma música aí do... aquela do saudoso Teixeirinha, Coração de Luto. Vamos rodar uma música aí do saudoso Teixeirinha, Coração de Luto. Quero abraçar aí os gaúchos de Paragominas, estão ligados com a gente aí nesta manhã. O nosso bom dia, um grande abraço aí. Vamos depois, logo em seguida, trazer uma música do milionário José Rico, Sonhei com Você. Vamos mandar para a minha amiga Bernarda Rezende, lá na Inalco, está ligada conosco aí nesta manhã. Nosso amigo Getúlio, bom dia Getúlio, lá no Najibão. O meu amigo Milton Aguiar, irmão do vereador Nilson Aguiar, bom dia. Dona Mocinha, Dona Lúcia, lá no Café de Costa para a Rua, também está ligada com a gente. Nosso abraço, nosso bom dia. Seu José Jacó, pai do Edirésio Viana, nosso bom dia também. Um grande abraço aí, muito obrigado aí por estar conosco nesta manhã. Meu amigo Sassá, bom dia. Professor Said, lá no São João do Onça, para lá da Caipe, também está acompanhando a clube nesta manhã. Muito obrigado pela audiência. Tá no ponto a música aí, meu caro? Então vamos tocar. 5h41 agora.
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0: caro Murilo de Castro Glória, já estamos de 5h53. Bom dia, um abraço aí para todos aí no bairro Ouro Preto, Novo Horizonte, com a gente também nesta manhã de quinta-feira hoje. Bom dia. Abraçando o pessoal da Calimã. Quero mandar um bom dia pro pessoal de Ibixuna do Pará, acompanhando a gente também nesta manhã de quinta-feira. Nossos cumprimentos aí para vocês de Ibixuna do Pará. Pessoal lá no quilômetro 88. Lá no quilômetro 67, na BR-010, Aurora do Pará. Rapaz, aquele negócio lá, aquela bronca na BR lá em Aurora do Pará nunca ficou pronta, rapaz. Tem 3 meses já, né? 2 meses, né? Tá lá parada a obra. Será que é falta de grana, bicho? Fizeram um desvio, né? Mão e contramão e parou. Tá cheio de material lá, mas o pessoal não tá trabalhando. Será que o DENIT quebrou, bicho? Tá parada a obra lá. O pessoal tá passando devagar, né? E menos de 3 meses das eleições, a obra está parada aí, lá na BR-010, em Aurora do Pará, né? Não sei quando é que vão terminar. Será que será depois da eleição? Rapaz, o Neymar está com um novo iate de 120 milhões de reais. Rapaz, o homem é muito rico, né, bicho? Ele comprou, né? Vai ser entregue agora no Rio de Janeiro. Sabe como é o nome do iate do Neymar? Enjota. O barco era de serviço, mas foi adaptado para lazer. Olha só o que é que o barco tem. Tem 6 suítes, um heliponto. Rapaz, o homem é muito rico, né, bicho? Não precisa jogar mais bola, né, bicho? E para azar dele, que se o Brasil chega ao Hexa, ele ia ficar mais rico ainda, né? Mesmo sem jogar. Porque Neymar é uma marca, né, bicho? Aí tem que respeitar. Quero mandar um bom dia, um abraço aí pro pessoal lá em Ulianópolis, lá pelo posto Madeireiro, a minha amiga Wanda, lá no Caminho das Árvores, também ouvindo a Rádio Clube de Paragominas. Nosso bom dia, o pessoal no quilômetro 204, lá pelo Pireazão. Um abraço para o meu amigo, o Tião da Casa Blanca, ele acorda cedo para fazer a sua tradicional caminhada. 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Quero cumprimentar o nosso amigo Mauro Leal, da Leal Rações, ali na Barão de Araruma. Maurício, a dona Keila, na Macon, na Cícero Ávila. O Capitão Louro, lá na Super Pão, na rua, no bairro Angelinho, nosso bom dia também. O nosso amigo Luciano, da Macedônia Agro. Um abraço, nosso bom dia. Quero cumprimentar o César, da Elétrica RN, ali no bairro Laércio Cabelini. Seu Zacarias, que é o pai dele, está ouvindo a clube também. Nosso abraço, nosso bom dia. Minha amiga Dedéia também está ligada conosco. O nosso muito obrigado aí. Quero cumprimentar também toda a galera ouvindo a clube lá no quilômetro 67, na BR-010. A família do Antenor está ouvindo a gente também. O nosso bom dia. Cumprimentando o pessoal aí na Colônia Água Suja, na Perac, na Paragonorte também, lá na Nova Jerusalém, o pessoal no Onça, turma do Onça, bom dia, lá no Escadinha, um nosso abraço, nosso bom dia. Quero abraçar o pessoal também aí na Fazenda Pajussara. Alô, pessoal da Fazenda Mutum, Fazenda São Pedro, Fazenda Eldorado, Fazenda Curral Preto, lá na Água Suja. Alô, pessoal da Pedra Azul, aí no próximo ao Piriá, estão com a gente também nesta manhã. Fazenda Bertolini, Fazenda Cinderela, o nosso abraço, o nosso bom dia aí. Meu caro Murilo de Castro Glória, faltando ainda exatamente 3 minutos para as 6 da manhã, vamos trazer mais um bloco musical sertanejo para a galera ouvir nesta manhã de quinta-feira. Vamos nessa.
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0: Bom dia, Moreno!
1: Muito bem, meu caro Murilo de Castro Glória, já estamos de 6 horas e 13 minutos ouvindo essa música aí. Como é o nome da música mesmo, meu caro Murilo? O Velho Caminhoneiro, né? Essa madrugada de ontem para hoje, né? Centenas de caminhoneiros estavam numa operação no centro de Passo Fundo. Sabe onde é que fica Passo Fundo? No sul do Brasil. No Rio Grande do Sul, lá em Passa Quatro. Passando Passa Quatro. Centenas de caminhões, bombas, lança, aço e gelo para executando uma fundação de grande escala em uma obra vertical. Quer dizer, é uma 92 caminhões betoneira, né? Despejando mais de 730 mil metros cúbicos de concreto. Veja só, 730 metros cúbicos de concreto, 60 mil quilos de aço e 50 mil quilos de gelo na maior fundação já executada em Passo Fundo. Sabe para quê, meu caro Murilão? Para erguer uma torre de 33 andares. Uma torre é um edifício, um prédio, né? 33 andares. Maior fundação já executada em Passo Fundo, que mobilizou quase 100 caminhões betoneira e 730 metros cúbicos de concreto numa obra de 33 andares. Lá no centro de Passo Fundo, meu caro. Segundo informações, o bloco ultrapassa 730 metros cúbicos de concreto e passou a ser tratado como o maior em volume já executado no município, iniciada ainda na madrugada de hoje, a concretagem que começou exatamente depois de meia-noite e exigiu inclusive a interrupção do trânsito lá naquela rua Capitão Eleutério, no trecho entre Avenida Brasil e Rua Paissandu. Você vê, o Paissandu está até lá no Rio Grande do Sul, meu caro Murilo de Castro Glória. 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Bom dia para vocês. 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
1: Valeu, Rafaela, muito obrigado aí. Muito bem, meu caro Murilão, agora são 6 horas e 18 minutos em Paragominas. Tem uma galera curtindo a clube. Nosso amigo Ivânio Cruzar na Nutripães, na Rua do Contorno. O meu amigo Haroldo, o Rei da Tesoura, daqui a pouco descendo aí para o seu salão em frente à Feira do Produtor Rural. Meu amigo Wilson, o Rei do Queijo, bom dia. Um abraço para o Nilson da Casa de Carne Pernambucana também com a gente nesta manhã. Nosso amigo Alderi Freitas, o popular Daiane. Um abração, meu amigo Quincas, bom dia. Nosso bom dia para você aí. O César da Elétrica RN, nosso bom dia também. Um abraço aí para a turma boa e amiga acompanhando a clube também lá no Najibão. Meu caro Murilão, vamos trazer uma música daquela que o cabra quando bebe, ele lembra da outra. Meu Deus do céu, vamos trazer aí. É o grande Roberto Miller? Não, é o... Como é o nome do fera aí, rapaz? Oswaldo Oliveira, Só Castigo. Vamos ouvir então, galera. São 6h19 agora.
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0: Muito bem, meu caro Murilo de Castro Glória, já estamos de 6 horas e 26 minutos, que música bonita. Só dá um retorno aqui para mim, melhorando aí. São 6 horas e 26 minutos, essa é com Leonardo, essa música aí que a gente ouviu, né? Leonardo Índia, que a música original é do saudoso Paulo Sérgio, né? Ó, Leonardo, grande Leonardo, esse cara canta demais, tá doido. Mas os Estados Unidos atacaram ontem à noite 90 alvos militares na costa do Irã, numa rodada de bombardeios, né? O Irã ameaça outras bases militares americanas após a ofensiva no Bahrein e no Kuwait. Sabe quem vai controlar o Estreito de Hormuz após novos ataques? Os Estados Unidos, que é ele, Trump, que vai comandar. Já o Irã disse que Trump não manda nem na casa dele. Tá? O Estreito de Hormuz é o seguinte, lá é onde passa toda a produção de petróleo, é fundamental o petróleo mundial que passa naquela região, né? Disputa por passagem motiva novos ataques entre Irã e os Estados Unidos, porque o estreito é a principal rota marítima para navios petroleiros no mundo e responsável por cerca de 20% do transporte global da commodity, né? E o bloqueio da passagem foi uma retaliação aos ataques dos Estados Unidos e Israel. É por isso que está essa onda toda lá, né? O Irã ameaçou fechar a principal rota marítima para o transporte de petróleo no mundo novamente. Por isso, elevou a tensão no Oriente Médio e reacendeu temores de impactos no abastecimento global de petróleo. Quer dizer, o mundo todo está vendendo petróleo mais caro agora, viu? Esse Estreito de Hormuz, meu caro Murilo, é como se fosse uma artéria da indústria petrolífera, por onde passa mais de 20% de todo o petróleo do mundo. Você vê a importância dele. Então a guerra está por esse motivo aí. Ameaças, né? Bombardeios, ou seja, a artéria do trânsito mundial de petróleo está sob bombardeio. Muito bem, agora são 6 horas e 28 minutos, quero abraçar a todos aí na colônia Nova República. Seu Bena está na cidade, né? Bom dia para ele, meu amigo Donatinho Júnior também, abraçando aí o pessoal que está com a gente lá no bairro Laércio Cabellini. Alô pessoal do Cidilândia, do Açaizal, do Jaderlândia, Nova Conquista, do JK, do bairro Juparaná, Nas Promissões, a galera com rádio ligado, Cortina Clube, Morada do Sol, Morada Verde, Morada dos Ventos, lá no Residencial Canaã, minha amiga Aparecida, já fazendo os seus salgadinhos também, o nosso bom dia para ela. Quero cumprimentar o pessoal aqui no bairro Tião Mineiro, bom dia para vocês. Alô, turma do Novo Paraíso, minha amiga Dedéia, acompanhando a clube também, um abração, muito obrigado pela audiência. Agora são 6 horas e 29 minutos. Eu acho que eu vou falar com o nosso amigo Paulo Altaran, nosso correspondente lá de Brasília. Vamos saber do Paulão se tem BO lá em Brasília. Ô Paulão, bom dia. Parece que o ministro Moraes desconfia da defesa de Bolsonaro e autoriza a ação de agentes federais para verificação em loco. O que é que está acontecendo com o velho, como diz o caboclo lá, Bobó, meu caro Paulo Altaran, bom dia para o senhor.
1: O senador Flávio reagiu às buscas feitas por agentes federais na casa do ex-presidente Jair Bolsonaro no mandado que previa a busca e apreensão de armamentos, munição, acessórios e documentos de registro, além de certificados de porte de arma. A ação foi autorizada pelo ministro do STF, Alexandre de Moraes, após ter apontado divergências entre as armas entregues pela defesa do ex-presidente e as que estão registradas em nome do ex-mandatário. Segundo Flávio Bolsonaro, a Polícia Federal a mando de Moraes provoca mais uma ação desnecessária e perseguidora implacável contra o seu pai.
2: uma clara tentativa de criar uma cortina de fumaça nesse momento que eu tô aqui trabalhando pelo Brasil para tentar dividir o noticiário com coisas negativas. Claramente, com tranquilidade, com transparência, com documentos, tudo informado ao Alexandre de Moraes. Ele faz uma busca e apreensão para saber se a defesa estava mentindo ou não. Esse é o tratamento que tem sido dado ao presidente Bolsonaro a todo momento. Não tem mais boa fé por parte de quem está nos acusando.
1: Segundo interlocutores da Polícia Federal, as buscas na casa do ex-presidente, que fica no Jardim Botânico aqui em Brasília, foram rápidas. Levaram 1 hora e meia sem que nada tivesse sido encontrado de armamento no local. As alegações do ministro Alexandre de Moraes se sustentam em informações, segundo o magistrado, desencontradas apresentadas pela defesa quanto ao número de armas em nome do ex-presidente e que a Polícia Federal foi incumbida apenas de confirmar as provas apresentadas pela defesa.
0: Tá certo então, meu amigo Paulo Altarão, muito obrigado pelas suas informações aí do DF. Muito bem, meu caro Murilo de Castro Glória, agora são 6 horas e 32 minutos, a galera tá ouvindo a gente. Vamos trazer agora a música, mano.

0: dia, Moreno!
1: É, rapaz, estamos de volta no seu rádio, agora são 6h39. Meu caro Murilo, hoje tem França e Marrocos. O jogo será às 17 horas, né? Hoje a França pode mandar o Marrocos de volta para casa. A França vai dizer: olha, vocês sacanearam com o Brasil, mandaram o Brasil mais cedo, agora quem vai é vocês, né? O Kim Mbappé já falou que vai mandar a França de volta, o Marrocos de volta para casa. Pior se der o contrário, né? Falar em Copa do Mundo, a Comissão de Ética do Comitê Olímpico Internacional vai receber denúncia contra Gianni Infantino, presidente da FIFA. O cara está sendo acusado aí de facilitar as coisas para os Estados Unidos, aquele cartão vermelho que o Glauco, da árbitro brasileiro, deu para o atacante americano. O Donald Trump, presidente americano, falou com o presidente da FIFA, né? Com o Fantini, disse: olha, manda aquele brasileiro cancelar aquele cartão. Ele foi muito, como é que se diz, perseguidor, e mandou cancelar. Ele não pediu, ele mandou e cancelou. E agora disse que ele está torcendo pela Argentina, porque o Milei, presidente argentino, é muito amigo do Trump, né? Então ele está dando um pitacozinho dele, o argentino, o Milei, né? Então, por isso, o Comitê Olímpico de Ética, aliás, a Comissão de Ética do Comitê Olímpico Internacional está recebendo denúncia contra Gianni Infantino, presidente da FIFA. Uma ONG de direitos humanos vai entrar com uma representação contra o presidente da FIFA, que é membro do Comitê Olímpico Internacional, por violação recorrentes da neutralidade política. O cara está misturando, está aceitando interferência política na Copa do Mundo. Isso não pode acontecer. O presidente da Colômbia já se manifestou, e outros presidentes de país já se manifestaram, e a coisa não está boa, não. Só o Brasil que aceitou, né? Então, meu amigo, Gianni, que é membro da COI, comprometeu-se a agir independentemente de interesses comerciais e políticos, em conformidade com a Carta Olímpica. Segundo a ONG, a proximidade do dirigente com o presidente Trump levanta questionamentos como a participação do Conselho da Paz de Trump em fevereiro, quando usou um boné com a inscrição dos Estados Unidos. Então, em referência a isso, ele está em maus lençóis, meu caro Murilo de Castro Glória. Agora já são 6h42, vamos trazer mais um bloco musical, meu caro Murilão. Um abraço aí para todos acompanhando a gente lá no Mercado Municipal. Quero cumprimentar aí o pessoal lá no quilômetro 12, no bairro Andradina, abraçando o pessoal do Najibão. Alô, pessoal do Condomínio Rural, pessoal da Colônia do Uraim também. O nosso bom dia, um grande abraço aí, 6h42 agora.

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10: Bom dia!

0: Muito bom dia, galera. Agora são 7 horas e 15 minutos em Paragominas. Hoje tem futebol, tem Copa do Mundo às 17 horas. Tem França e Marrocos, meu caro Murilo de Castro Glória. Galera, vai estar ligado porque tem França e tem Marrocos hoje às 17 horas. Vamos ver quem vai voltar para o seu país de origem, né? O mundo todo vai acompanhar as duas mais fortes seleções dessa Copa do Mundo, né? 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Bom dia para o grande Jocélio da Autoescola Patriota, acompanhando a gente aí também nesta manhã de quinta-feira hoje, meu caro Murilo de Castro Glória. Hoje, quinta-feira hoje, como diz o caboclo, quintou. Quero mandar um bom dia, um abraço aí para o meu amigo doutor Luiz Carlos dos Anjos Cereja, sempre com a gente também. O nosso bom dia. Abraçando aí o pessoal da Calimã, com a gente também o pessoal lá no açougue do Novo Camboatã, meu amigo Gero, lá no Mercantinho Silva, no Novo Camboatã, acompanhando a Rádio Clube de Paragominas. Um abraço aí para ele aí. Quero cumprimentar o pessoal lá em Pixuna do Pará, lá na Inalco, nossa amiga Bernarda Rezende, também ligada com a gente aí na Inalco, em Pixuna do Pará. O nosso bom dia para vocês aí, obrigado pela audiência. 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
0: 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Meu caro Murilo de Castro Glória, tem uma galera curtindo a gente. Tem uma moça aqui que tá pedindo uma música aí, disse que pra mexer com o psicológico dela. E quando ela pede pra mexer com o psicológico, eu fico pensando naquelas músicas do Zezé de Camargo e Luciano, que só o senhor conhece. Difícil é você. Tem uma música que lembra muito bem, acabou passando na alça viária. Aí, essa aqui, ó.

0: Pensou, meu caro Murilo de Castro Glória, às a tardezinha, 17h30, você na ponte da Alça Viária, atravessando lá, ouvindo essa música aí, é pra mexer com o psicológico das pessoas, né? Vamos ouvir essa música aí, então, pra atender a solicitação dessa jovem que está estupidamente apaixonada por um alguém que só ele sabe quem. Ela mora em Pixuna do Pará, está acompanhando a clube. Ela disse: irmã de França, nem fale meu nome, porque senão vai dar B.O. Rapaz, se vai dar B.O. é coisa proibida, né, meu caro Murilo de Castro Glória? Depois a gente vai atrás de uma romântica aqui do Leonardo aí, cara, também.
1: Música Aqueles Olhos eu fiz pra minha mãe.
0: Como que o cara fez pra mãe dele aí?
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0: Deixa eu ver o cara que é feio. Quando o cara gravou essa música, todo mundo pensava, esse cara tava fazendo a música pra uma mulher, não era pra mãe dele, pra lembrar dos olhos da mãe dele aí. Por exemplo, mãe.
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0: A mãe dele faleceu, né?
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0: Leonardo que canta.
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0: Rapaz, eu gostei da tua voz aí cantando aí, viu, bicho? Sabe dessa música aí, meu cara? Leandro e Leonardo. Essa aqui, ó, Olhos Azuis. Eu acho que é Olhos Azuis o nome da música, né? Mas vamos primeiro aquela que é pra mexer com o psicológico da moça lá em Aurora, em Ipixuna do Pará. Ela pediu Zezé de Camargo e Luciano. Deixa eu ver a hora certa aqui pra galera que tá ligado. 7h21. 7h21.
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0: dia, Moreno!
1: Muito bem, meu caro Murilão, agora são 7 horas e 31 minutos. Só voltando um pouquinho o retorno aqui. Meu caro Murilão, 7h31, 7 horas, 31 minutos, 26 segundos e 1 milésimo de segundo. O nome dessa música é Meu Fracasso. Eu me lembrei a história lá em Capitão Poço, né? Lá em Capitão Poço. Não, foi em Castanhal, agora que eu me lembrei. Lá no bairro Anetama, né? O cara. O cara demonstrava ser boa pinta, né? Ele tinha carro, casa, solteiro, mas tudo que ele tinha era financiado, né? Casa financiada pela Caixa Econômica, carro financiado por um banco lá, nem me lembro o banco aí. E devia Deus e o mundo. Aí o amigo dele disse assim: rapaz, você é um cara feliz, eu tenho inveja de você. Sabe o que ele disse pro cara? Meu amigo, não faça isso, não tem inveja de mim. Não vale a pena ter inveja de mim. O fardo que eu carrego para ser quem sou, para ser quem eu sou, você não aguentaria. Olha o que ele disse pro cara. O fardo que eu carrego para ser quem eu sou, você não aguentaria. Quer dizer, o cara vivia de aparência. Ele era igual surubim. Sabe o que é surubim, aquele peixe? Só pinta. Mas ele vivia, ele aparentava tranquilidade, né? Aí ele disse isso e o cara disse: meu Deus do céu. Pois às vezes a gente se engana. Aquele velho ditado, né? Vida boa é do vizinho, mas mal você sabe, meu caro Murilo e Castro Glória, o que o vizinho tá passando, né? É tipo o cara que foi, o ladrão foi assaltar o cara, mas o cara era pobre, lascado, né? Aí ele se lembrou de uma velha frase que uma mulher sábia falou: não se tira nada de quem não tem nada, porque o castigo de alguns já é a própria vida que leva. Você viu aí? Não se tira nada de quem não tem nada. O castigo de alguns já é a própria vida que leva. Quer dizer, o cara tinha razão, né? Porque às vezes, meu caro Murilo Castro Glória, o cara tá lascado, sobrevive, né? Ele não sobrevive, ele vegeta. Ainda aparece um infeliz para levar o que você tem. Se o cara pensasse nisso, né? Meu Deus do céu, né, velho? Minha amiga Santana Lobato, bom dia. Tá ligada com a gente aí, né, todas as manhãs. Obrigado pela audiência. Quero cumprimentar o pessoal que está com a gente também lá pelo bairro JK, lá na Macedônia Agro. Bom dia para vocês aí. O pessoal do bairro Juparaná também, acompanhando a clube nesta manhã de quinta-feira. Amanhã meu amigo JC vai estar por aqui no Som dos Bares, programa de todas as sextas-feiras. Já estamos de 7 horas e 34 minutos. Quero cumprimentar o pessoal lá no quilômetro 35 da BR-010. Conheci um casal lá, estava lá em Belém esses dias, né? Internado na Beneficente Portuguesa. E conheci um casal lá que é dessa região lá do quilômetro 35. Eu disse: aí, rapaz, outro dia eu estava ouvindo. É você que é o irmão de França, que sou eu. Estava ali ouvindo na Rádio Clube, dentro do meu caminhão, né? Falou na boleia do meu caminhão. Liguei a rádio, estava assim, querendo sintonizar. Aí eu vi Rádio Clube de Paragominas. Aí o cara disse assim: boa, gostei, parabéns aí. Então a Rádio Clube é isso. Onde menos você espera, ela está lá, meu caro Murilo de Castro Glória. Como dizia o meu amigo Natan Pereira Rodrigues: bem longe, mas bem pertinho, bem longe para ficar perto de você. Esse é o lema da emissora Rádio Clube de Paragominas, quase 100 anos. Antigamente era PRC5, hoje é Rádio Clube. Rapaz, vamos trazer mais uma aí, mais uma. Lá do fundo aí pra galera curtir. São 7 horas e 35 minutos. Vamos nessa, meu caro Murilão.
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Muito bem, meu caro Murilo de Castro Glória. Só balançando no retorno aí pro seu amigo aí. Agora estamos de 7 horas e 45 minutos, faltando 15 minutinhos para as 8 da manhã em Paragominas, é a Rádio Clube, levando a você músicas, informações, tudo que um rádio pode desproporcionar. A Clube está 24 horas levando a você, uma emissora de rádio que vai estar bem longe, mas perto de você. Como diz o meu amigo Natan Pereira Rodrigues, né? Estamos mais longe, mais pertinho de você. Chegando mais longe, mais pertinho de você. Como disse o saudoso Papa João Paulo II, o rádio é o único instrumento no mundo que quebra o silêncio. É o rádio, viu, meu amigo? Agora são 7h46, quero cumprimentar o pessoal da Calimã com a gente nesta manhã. Bom dia para vocês aí. Pessoal, meu amigo Jocélio da Auto Escola Patriota, ali na Presidente Vargas, em frente ao Detran. Meu amigo Alderi Freitas, Popular Daiane, bom dia. Pessoal da Macom, Materiais de Construção, da Leal Rações, ali na Barão de Araruma, 1313B. Meu amigo, o Capitão Louro, lá da Super Pão Panificadora, que fica ali no bairro Angelim, acompanhando a Clube também. Estava lendo uma matéria hoje de madrugada, me chamou a atenção, não dá nem para acreditar. Você sabia, meu caro Murilo, disse que quase 70 milhões de pessoas sem educação básica completa e fora da escola. Depois que eu vim entender, sem educação básica completa. Aquelas pessoas que concluíram o básico, né? Quase 64 milhões é muita gente. O Brasil tem esse montão de gente aí, com 15 anos ou mais, que não concluíram a educação básica e estão fora das escolas. Esse número corresponde a 37,3% da população nessa faixa etária. Aí eu fico imaginando, imagine você se não tivesse esses programas do governo que incentiva, né? Por exemplo, tem o Pé de Meia, se não tivesse o Bolsa Família, Bolsa Escola, Bolsa não sei mais o que, para incentivar, colocar o filho na escola, imagine. Seria um país dos analfabetos, né? Se não tivesse esses programas sociais, que o governo tem feito de tudo para tirar esse pessoal desse abismo, né? Segundo a pesquisa, a baixa escolaridade no Brasil causa uma perda de quase 66 bilhões por ano em renda. Porque se você não estudar, meu caro Murilão, você não consegue ser gente, né? Não consegue um emprego digno, não consegue trabalho digno, né? Para você ter uma renda digna, tem que estudar. Aí essa é uma situação preocupante, né? Que assola o nosso país. Aí eu fico imaginando aquele país que tirou a gente da Copa. Como é o nome do país lá que tirou, derrotou o Brasil? Noruega. Meu amigo, a escolaridade lá está acima da média. Quase todo mundo na escola e quase todo mundo formado. Renda per capita acima da média. Mas também é um país pequeno. Mas um país com a dimensão do Brasil muito grande, né? É mais complicado, mais difícil. Um país polarizado, dividido, é mais complicado. Como disse um cientista, o que atrapalha o nosso país, o chamado Brasil, é a política, né, meu caro Murilo Castro Glória? Principalmente quando um país é dividido, porque uma parte que é o bem da população, outra parte que é o mal daquele que dirige aquela população, que governa aquela população, e aí não chega o denominador, quem acaba pagando o pato somos nós, né? Então essa percepção que a gente tem e esses dados é preocupante, né? Muita gente ainda fora da escola. Meu caro Murilão, agora faltando 11 minutos para as 8 da manhã, daqui a pouquinho meu amigo Valdemar Nunes está chegando por aqui. Ele já deve estar descendo o morro, porque ele começa às 8 horas com o seu programa e vai até às 10. Depois a gente tem aí o meu amigo João de Castro Glória. Ele ainda está conversando com as plantas, meu caro? Outro dia eu vi ele conversando com uma planta, é uma planta sem raiz, eu achei estranho. Depois ele saiu de lá e foi conversar com um bambu. Bambu tem raiz, né? Então, planta sem raiz, ele não costuma conversar, não, né? Meu amigo João de Castro Glória começa às 10, vai até ao meio-dia. Depois tem um Bora Cidade.
Depois tem o meu amigo, tem a minha amiga Andréia Mota de Paragominas do Pará e agora do Brasil. Logo em seguida tem o Alex França. Essa é a programação da Clube de segunda a sábado no seu rádio. Quero cumprimentar aí também o pessoal do Mercado Municipal acompanhando a gente aí. O nosso muito obrigado aí. Você tem aquela música, meu caro Murilo de Castro Glória, que é um melô do pedreiro, aquela que fala que desça daí, seu corno, desça daí. Eu não sei o nome da música. Desça daí, seu corno, deixa daí. O cara tá lá no quarto, no segundo andaime lá. Aí o cara passou, ei meu amigo, desce daí, como é que desce? Ele ainda tá cantando aquela música do Pablo. Agora! E tem essa aqui do Adelino Nascimento aqui. O cara que gravou 124 músicas. Inclusive essa aqui, ó. Olha aqui, ó, essa aqui.

0: Meu caro Murilão, o senhor conhece o Maranhão? Conhece, né? Imagine você lá em Pindaré Miri, lá na beira daquele rio lá, tomando uma cachaçinha, comendo um berezinho, ouvindo essa música aí. Meu Deus do céu. Ô, senhor Leonardo Cavalcante, o senhor que conhece também muito bem o Maranhão, o senhor conhece Pindaré Miri, senhor Leonardo Cavalcante, terra do Laírto e seus teclados? Hein, senhor Leonardo? Leonardo Cavalcante?
1: Exatamente.
0: Conhece, exatamente, né? Conhece, então, beleza. 7h53, meu caro Murilão, eu vou encerrando a minha participação por hoje, o novo encontro. Amanhã é a vez do meu amigo JC, Som dos Bares. Sábado a gente vai estar por aqui no Café com o Prefeito. Eu chego cedo, às 5h30. Café com o Prefeito às 7 em ponto. No próximo sábado estaremos por aqui. Um grande abraço a todos, um bom dia e até amanhã.
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5: Ô, rapaz! Tá fazendo o que aí, cara? Desce daí, meu irmão!

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0: 9:38. 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É baixar o aplicativo no seu celular e ouvir a Rádio Clube 24 horas. Seja aí na fazenda, no sítio, na roça, municípios vizinhos. É com a gente. Nossa equipe de jornalismo está nas ruas produzindo o jornal Bora Cidade para Paragominas, que você vai ouvir aqui pela rádio, assistir no canal 30.1. Tudo isso. Pedro Edvan, Gabriele Bezerra, imagens de Cleiton de Castro Glória e Antônio Jackson Miranda. Aproveita e segue a nossa rádio no Instagram e o grupo RBA, @rbaparagominas.com.br.
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0: nosso cliente. Acabou de chegar uma mensagem da Inalco. Vamos ver o que o pessoal está falando.
5: E aí, meu amigo, escuta a sua rádio. Bom dia.
0: Lá na Inalco está minha amiga Tati. Acabou de mandar mensagem de lá.
4: 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É Tati, né?
0: É Tati.
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0: Olha, de Irituia, acaba de chegar uma mensagem de Irituia. Nádia está ouvindo a programação. Ela, o irmão Piola, Camille também. E eles gostariam de ouvir a música do Roberto Carlos. Daqui a pouquinho, a turma também vai estar do Armazém Paraíba andando por lá.
4: 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Olha,
0: o bicho anda mais do que circo, esse circo do interior.
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0: Muito bem, são exatamente 9 horas e 42 minutos, é no 991-38-36-97. Eu vou abraçando meu amigo Bob Segurança, que está por aqui. Quem também manda mensagem diz assim: bom dia, Valdemar, toca a música do Chico Amado. É a Tina Paula que está enviando sua mensagem. Edson da Obra, direto de Ipixuna do Pará, mandando sua mensagem por aqui. Vamos ouvir música bonita na programação da Rádio Clube.

0: 9:53, estou atendendo a pedidos. Roberto Carlos, Chico Amado e Xodó também já está por aqui e vai cantar para Tina Paula. João de Castro Glória está chegando, a gente vai deixando vocês e se encontra daqui a pouco, tá bom? Um beijo grande no coração, Deus abençoe e muito bom dia!
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dia, bom dia, bom dia, bom dia, meu povo de Paragominas, bom dia, meu povo de toda a região. Que prazer, que alegria poder novamente estar com você, meu amigo, estar com você, minha amiga, e convidá-lo, convidá-la para ficarmos juntos até o meio-dia. Nesta quinta-feira, já são 9 de julho, ano 2026, né? Já estamos aí chegando a mais um final de semana e, com a graça de Deus, estamos aqui mais uma vez. É por isso que eu sempre agradeço. Em primeiro lugar, o único que é digno de toda honra e de toda glória, que é o nosso Deus Todo-Poderoso, meu Pai. Obrigado, Senhor, por esta manhã bonita, por esta manhã maravilhosa, por esta manhã muito abençoada para mim, João Glória, e para todos aqueles que estão ouvindo a Rádio Clube FM de Paragominas. Obrigado, meu Deus, pelas nossas famílias. Obrigado, Senhor, pelos nossos empregos, pelos nossos negócios. Obrigado pela nossa saúde, meu Pai. Obrigado até por aquilo que a gente não sabe, até por aquilo que a gente não vê, mas tenha plena certeza que Tu estás fazendo tudo de melhor por todos nós. Muito obrigado, Senhor. 10h23 em Paragominas, é a hora certa. Olha, julho, férias, muita gente viajando, muita gente pegando a estrada, inclusive neste final de semana. Tem muita gente que já está aí se preparando para, com certeza, juntamente com a família, ir para outro município, ir para outro estado, até mesmo outros países. Gente, muito cuidado. Vai viajar de carro, já sabe, né? Verifique a situação dos freios, verifique a situação dos pneus. Se for o caso, dê um check-up no seu carro geral antes de pegar a estrada, para você não ter aí nenhum problema na estrada. E o que seria para se tornar, o que seria de repente para ser alegria, acaba muitas das vezes se tornando um sério problema. Então dê uma verificada no seu carro, dê uma verificada na sua moto. Tenha muito cuidado com a sua casa, né, se for deixá-la sozinha. Os agentes de segurança, pessoas que são especializadas em segurança, sempre dizem que é bom você ter alguém para ligar e desligar as lâmpadas da casa, né? Porque dá a entender que existem pessoas ali. Ou, se você tiver condições, contratar um serviço de monitoramento, um serviço de vigilância. Mas tem também, hoje em dia, as câmeras, né? Tem aquelas câmeras que você compra através de aplicativos, são câmeras bem em conta, que dá para você monitorar a sua casa através do celular. Então, são várias as opções de segurança que você tem, são várias as alternativas, você só passa um perrengue realmente se quiser, não é mesmo? 10h25 é a hora certa em Paragominas. Vamos com a nossa mensagem do dia desta quarta-feira, ou melhor, quinta-feira, que diz o seguinte: quantas vezes, meu amigo e minha amiga, você já foi mal interpretado? Quantas vezes você fez o bem e mesmo assim recebeu ingratidão, recebeu críticas, recebeu até traição? E isso dói, né? Dói porque quem tem um coração sincero espera que as pessoas enxerguem aquilo que está por dentro. Mas hoje eu quero lembrar você de uma verdade muito poderosa. Nem todo mundo precisa entender quem você é. O mais importante é que Deus conhece o seu coração. Por isso, continue fazendo bem, mesmo quando ninguém aplaudir. Continue sendo leal, mesmo quando a lealdade parecer rara. Continue escolhendo o amor, mesmo vivendo em um mundo onde muitas pessoas só pensam em interesses próprios. Existe uma história na Bíblia que sempre me inspira. José foi vendido pelos próprios irmãos. Ele foi acusado injustamente e preso sem ter cometido crime algum. Aos olhos das pessoas, ele parecia um fracassado. Mas Deus conhecia o coração de José. E no tempo certo, o Senhor transformou a injustiça em honra, a dor em propósito e a humilhação em vitória. Ou seja, talvez hoje, você, meu amigo, você, minha amiga, também estejam vivendo algo parecido com a história de José. Pessoas podem julgar suas atitudes sem conhecer suas intenções. Mas não deixe isso roubar a sua paz, porque quem vive de consciência tranquila dorme em paz, porque sabe que Deus vê aquilo que ninguém consegue enxergar. Por isso, continue plantando bem, porque quem anda na verdade talvez não agrade a todos, mas sempre agrada ao Senhor. E quando Deus aprova os nossos caminhos, nenhuma mentira, nenhuma injustiça e nenhuma opinião contrária consegue impedir os planos que Ele tem para as nossas vidas.
A palavra de Deus diz em 1 Samuel 16, 7. O Senhor, ele não vê como o homem vê. O homem olha para a aparência, mas o Senhor olha para o coração. Olha que palavra forte. Que Deus fortaleça o seu coração, conserve sua paz e lhe dê forças para continuar fazendo bem, porque ele conhece cada intenção sincera que existe dentro de você. Que Deus abençoe a sua vida e vamos juntos até o meio-dia.

sem dúvida nenhuma, uma das melhores cantoras dessa geração é a Lady Gaga, This to You. Essa música daí, ela cantou no Rio de Janeiro, em Copacabana, um showzaço, né? Que entrou pra história e tá aí Lady Gaga arrebentando por onde passa. 15 minutinhos para as 11 horas da manhã, programa.

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0: para Gominas no Polo Moveleiro, atendendo de São Miguel do Gomado, Eliseu.
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1: Vamos que vamos, meu povo, são 10h56, 4 minutinhos para as 11 horas da manhã. 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Tá todo mundo ligado, tá todo mundo ouvindo a nossa programação. Agora faltam 4 minutinhos para as 11 horas da manhã. Bom dia!

0: aí, uma dessas duas já veio aqui em Paragominas, Paulinha Fernandes, né? Grande encontro com Taylor Swift. Paula Fernandes veio aqui em Paragominas, fez um showzão, portaria aberta ali no Parque de Exposições. Foi realmente um grande dia, eu tive a oportunidade de entrevistá-la, foi um show muito bacana. E tá aí, Paula Fernandes e Taylor Swift na nossa programação. Agora são 11h15 em Paragominas. Bom dia.
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3: Muito bem, acerte o seu pelo nosso. São 11h29 agora em Paragominas. Muito bom dia para você, meu amigo. Muito bom dia para você, minha amiga. Ainda tem meia hora de muita música boa para você. Vamos que vamos, então.

Esse é o cover da música Knock on Heaven's Door. Essa música na realidade é do Bob Dylan, mas estourou mesmo foi na voz do Axl Rose, né? Do Guns N' Roses, né? Tá aí então uma exclusiva aqui da sua 89,1 Rádio Clube FM de Paragominas. Tá chegando já o Bora Cidade, eu já vou ficando por aqui, mas com a graça de Deus amanhã, sexta-feira, 10 horas da manhã, eu conto com você novamente aqui pela poderosa Clube FM de Paragominas, programa João Glória, a voz do povo.

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1: Por isso a gente sabe que a gente tem que ir em casa, aproveitar e ganhar jogos, né? Para dar essa subida na tabela.

0: Jogo aberto, Pará na área, muito bom dia pra você. Pois é, Leão voltou a se movimentar com direito a goleada pra cima da Tunaluso brasileira. E olha, o papão tá no mercado, dois nomes estão aí engatilhados pra serem anunciados pelo Lobo. Isso é o quê? Isso é trovão? Eu fiquei até na dúvida. É um leão? Enfim. O papão que no próximo domingo pega o Guarani, o Bugre. Bugre de boas lembranças, né, pro Papão, 91 título brasileiro da Série B foi contra essa equipe e o Paysandu tá precisando se prender a tudo pra largar essa má fase aí. Vamos falar sobre isso aqui no nosso programa Jogo Aberto Pará e claro que eu quero a tua participação com a gente através do nosso WhatsApp, que já está na tela bem aqui, no 984017422, 984017422, ou você pode vir bem aqui, escanear o QR Code, mandar teu recado aqui pra gente. O pessoal às vezes reclama, poxa, eu mando mensagem, o pessoal não lê no Jogo Aberto. Gente, graças a Deus, é muita gente mandando mensagem, então a gente seleciona uma ou outra, e a gente espera que um dia chegue a sua, porque a gente gosta de conversar com você, amigo torcedor paraense. Assim como a gente gosta de conversar com eles, Dona Eliane Coelho, Igor Oliveira, o homem da agenda apertada, não é isso, Eliane?
1: Vou te contar, tive que ameaçar, colocar outros nomes ali na conversa para ver se conseguia trazer o homem. Bom dia, Danilo. Bom dia, Igor Oliveira.
0: E ele veio arrumado, tá bonito, hein?
2: Pois é, bom dia pra você, Eliane, bom dia pro Danilo também, pra todo mundo que tá acompanhando o Jogo Aberto Pará. Pois é, a gente vai resenhar aqui sobre o futebol, o Remo fez esse jogo treino. O Paysandu tem uma mini decisão no domingo pra tentar recuperar aí e voltar a vencer na competição. Então, a gente vai resenhar e, como você falou, o nosso telespectador pode participar e mandar aquela interação bacana pra gente aqui.
0: Ah, ele tá hoje, veio todo arrumadinho.
2: Mamãe me arrumou.
0: Passou até perfume
1: tá
0: pra mim.
1: Tá talco aqui, deixa eu tirar.
0: Passou até perfume, tá cheiroso, rapaz. Ó, vamos colocar na tela aí os melhores momentos de um jogo treino. Pois é, exatamente. É um jogo treino, pessoal lá com aquela camisa de treino, não tinha nem numeração. E aí o Igor que se vire, né, pra reconhecer os jogadores. Agora o detalhe é o seguinte, né, é uma movimentação que tudo precisa ser relativizado. Jogadores ainda com aquela perna pesada, porque trabalharam a parte física também. Agora, Liane, eu tô errado em dizer que a gente viu as virtudes que a gente já tava vendo e até alguns erros, tipo esse aí que a gente tá vendo do Clube do Remo nesse jogo treino de ontem. Ou algo te surpreendeu aí nesse pacote todo?
1: Ah, algumas coisas me surpreenderam sim. Tem as movimentações que nós já estávamos acostumados ali no início do jogo, né? A gente daqui a pouco vai ver as escalações, de fato, até para ajudar o torcedor que não tinha camisa, né? Até a gente estava se confundindo um pouquinho na hora de identificar o jogador. Mas eu acho que a gente viu várias variações. Esse é o grande ponto, né? Você tem um time azulino que deu o seu último suspiro, ali, seu último gás, na verdade, antes da paralisação. E aí teve esse tempo para tentar achar outras alternativas, modificações no ataque, né? Porque automaticamente os adversários já começam a estudar o Remo, então você precisa ser mais dinâmico, né? Ter outras alternativas de jogo, outros contextos, alguns ajustes, inclusive, né? Alguns, inclusive, que nós vimos aí no treino, de algumas falhas defensivas, sem novidades, por parte de alguns jogadores, mas que faz parte do que o Remo vai levar daqui para frente. Agora, movimentações interessantes, viu? Gente ali de ponta, que talvez a gente não tinha visto ainda desta forma, mas que se torna um recurso a mais. Ou seja, eu acho que a definição desse jogo treino foi isso, movimentações, para a gente conseguir ver um pouco de mais dinamismo no ataque do time azulino, principalmente no ataque.
0: E aí, Igor, tu acha que o torcedor azulino que se ligou na Remo TV ontem, até porque até a gente da imprensa foi barrado de estar lá, gostou do que viu, ficou, sei lá, ainda de orelha em pé, que tem gente que tá desconfiada, porque até agora o Remo anunciou dois jogadores. Deve ter um terceiro, que o Zé Ivaldo deve chegar hoje no Leão. Mas é zagueiro. E o torcedor, geralmente, ele olha do meio pra frente, né?
2: Exatamente, Danilo. Pois é, mas eu fico com essa impressão e eu acredito que o torcedor também entendeu que foi mais pela questão da movimentação, de tirar o peso dos treinos, né? De você ter outros jogadores, né? Outros oponentes pra você fazer essa movimentação. E foi o que aconteceu ontem. O placar, o resultado, é o que menos interessa, a gente sabe disso. O que valeu mesmo foi essa movimentação. A chuva deu uma atrapalhada, tanto é que o jogo foi encerrado antes do tempo lá regulamentar, né? De 45 minutos, aos 39 o árbitro terminou. enfim, então até para prevenir lesões. Então foi mais a movimentação, a gente viu um Remo num primeiro tempo, né, você vai até falar da escalação do primeiro tempo, e depois um Remo no segundo tempo, inclusive ele utilizando o Tico, que é um atacante, colocando na lateral esquerda. Então, tipo assim, é para dar uma minutagem, para dar uma olhada naquele jogador, uma observada. A gente sabe que a Tuna é uma equipe também que saiu da Série D e está em desmanche, mas conseguiu levar uma equipe para fazer essa movimentação. Então, a gente não pode dizer que é um parâmetro, é mais para movimentar mesmo os jogadores, né, que estavam aí parados, estavam só treinando, tendo um treinamento no dia a dia ali. Então, é só para você ver, dar aquele ritmo de jogo e mostrar para esses atletas, né, que as competições estão começando. Acredito que a gente vai conseguir ver melhor na partida contra o Ituano. Já vai ser um jogo muito diferente, já vai ser, eu acredito eu, que um amistoso de fato, né, onde duas equipes vão se enfrentar. O Remo certamente vai, a gente vai poder ver melhor, mas a movimentação foi boa, né, o placar de 6-1 ficou ali mostrando que o ataque do Remo voltou a funcionar, a gente pode colocar dessa forma, fez um gol contra a equipe de São Paulo, gol do Marcelinho. E o ataque do Remo ontem funcionou, inclusive com dois gols do Aleph Manga e do Eduardo Melo, que a gente, eu imaginava com toda a sinceridade que não estava mais no Remo. Ele estava de lesão, com 4 ou 3 meses de lesão. Isso. E nunca mais tinham se falado do Eduardo Melo, mas ontem entrou, fez um gol ali, um chute colocado, então essa movimentação valeu para movimentar os jogadores.
0: Inclusive dos gols do Remo, vamos lá, o Jajá faz o primeiro, Aleph Manga faz o segundo, Vitor Bueno faz o terceiro, aí vem o Manga de novo, aí Eduardo Melo
2: e o Poveda.
0: Só o Vitor Bueno, que é meio campista.
2: Sim.
0: 5 gols de atacantes aí, né, sendo marcados. E olha o detalhe, o Tchamba dando bola para o Mike lá na frente, cruzamento. Então essa questão da movimentação que a Eliane falou. Vamos colocar na tela para o torcedor agora se situar em relação às escalações, tá? Qual que foi o time do Remo de partida, o time depois do segundo tempo? E a gente vai falar sobre as alterações que foram sendo feitas aí pelo Léo Condé. Olha lá, do lado direito, a gente vai ver aí o clube do Remo que iniciou, tá? Ivan Quaresma no gol, Marcelinho, Marlon, Tchamba, Mike, Zé Welison, Patrick, Pikachu, Vitor Bueno, Jajá e Manga. Eu acho que esse é o time que, se a gente for pras ruas, o torcedor vai escalar hoje.
1: Time padrão, né?
0: É, porque esse time aí, por exemplo, enfim, não é exatamente o time que jogou contra o São Paulo, porque o Jajá foi expulso e estava cumprindo suspensão automática. Era o Zé Ricardo no lugar dele. Mas é o time que tá na ponta da língua do torcedor. No segundo tempo, só uma alteração, tá? Não é o Ivan Quaresma no gol. Foi o Igor Vinhas quem começou. E aí já vem todas as mudanças. Matheus Alexandre, que é um reserva imediato que está entrando toda hora. Thalisson, que está retornando de lesão e estava numa situação de vai, não vai para o Náutico. Fica no clube do Remo, tá? Léo Andrade e o Tico. Ponto que o Igor acabou de chamar a atenção. Que ele, que é um atacante, está sendo utilizado de lateral esquerdo ali. Lembrando que o Cufré foi reintegrado, mas não apareceu nessa movimentação. Pavani, que segundo informações já está de malas prontas para ir para o Ceará. Pico, David Braga no meio de campo. E aí vem um ponto que a Eliane chamou a atenção. Zé Ricardo de ponta direita, Talhari na ponta esquerda e Poveda centralizado, Eliane. Tivemos algumas alterações ainda dentro dessa segunda escalação, com saída do Léo Andrade, entrada do Matheus Felipe, recém-contratado, saída do Pavani, entrada do Edson Fernando, e também com o Poveda saindo, com o Talhari vindo para o meio e o Eduardo Melo indo lá para a esquerda. Quando a gente olha, Igor e Liane, para essas duas escalações e os nomes que a gente chamou aqui que acabaram entrando, eu tô falando para vocês e para o torcedor de um Remo com um elenco robusto que segura a onda para fugir do rebaixamento aí da Série A, ou na cabeça de vocês ainda falta?
1: Falta, eu acho que sim, principalmente defensivamente falando, né? Você falou sobre contratações, Danilo, que o torcedor quer do meio para frente. Mas tem algo que a gente repete muito: futebol você organiza de trás para frente. Então precisa que defensivamente a equipe esteja segura e estável para que lá na frente você tenha liberdade para atuar. Então eu acho que sim, tem algumas peças faltando. A gente viu, por exemplo, ali no segundo tempo, o Matheus Alexandre avançando um pouco mais, coisa que normalmente ele não faz no jogo. A minha pergunta é, isso vai se tornar um padrão ou foi apenas um contexto ali da partida? Né? Normalmente quando você tem a troca, Matheus Alexandre e Marcelinho, tem uma diferença muito grande pelo lado direito. Agora, de fato, o que me chamou a atenção, além do Eduardo Melo não só atuando, mas caindo pela esquerda, né? Acho que a gente não tinha ainda colocado ele nesta posição, quem sabe uma opção também. E o outro foi o Zé Ricardo como ponta, ali pelo lado direito. A gente viu ele fazendo bastante cruzamentos para a área. E aí, vamos lá, numa partida, quando você tem dificuldade de ficar com a bola, fazer troca de passes e construir, você precisa ter alternativas.
0: E eu posso te falar um detalhe, Eliane, que às vezes o torcedor não se liga. O Zé Ricardo, ele está, quando a gente for olhar a Série A, ali entre o top 10 de jogadores com chances importantes criadas. Mesmo sendo um cara com característica de volante. Aí entra a situação do treinador que começa a entender as peças que tem e começa a utilizá-las. Cara, tudo bem, é um jogo, um treino contra a Tuna, mas eu gostei da movimentação do Zé Ricardo por ali, viu?
2: Sim, foi boa. E eu te digo até uma coisa, que ele, quando o Vitor Bueno estava lesionado, ele fez a função do Vitor Bueno, né? Inclusive já fez até a função de falso 9, né, o Zé Ricardo. Uhum. Então isso é uma característica que talvez ele tenha e que o técnico Léo Condé tenha enxergado nisso, falhou em alguns momentos, em algumas partidas, não atuou bem, isso é muito normal, mas é aquele jogador que pode ser o Coringa, que pode aparecer numa dessa, pode surpreender, né? Então, a movimentação foi super válida. Eu acredito que o Remo, falando em questão de preparo e se tem condições daí de brigar para sair aí dessa zona de rebaixamento, precisa ainda modificar algumas peças, principalmente no seu setor defensivo, né? Hoje o Thalisson é um zagueiro que a gente pode dizer que tem qualidade, mas está voltando de lesão, né? Então precisa reconquistar essa confiança. Se o Chamba ou o Marlon se lesionar, for suspenso, aí o Léo Andrade eu não confio. Mas aí eu acredito que o Thalisson poderia ser esse jogador, mas está voltando, né? Sim. E aí, para uma intensidade que o Remo vai enfrentar quando retornar da competição, que você vai ter o Brasileiro da Série A, você vai ter uma Copa do Brasil em tempos muito curtos.
0: Tudo, né? Emendado.
2: Se você for olhar, vai ser muito emendado. O mês final de julho para agosto, o Remo vai enfrentar uma maratona de jogos. Então, esse momento é aproveitar descanso para você recuperar também esses jogadores, a confiança desses jogadores, para que possam voltar aí também em alto nível. Então, o Thalisson pode pegar essa minutagem, principalmente contra o jogo contra o Ituano, para que ele possa ter ali uma opção a mais lá no seu banco de reservas. E a contratação de zagueiros, para mim, eu acho que seria também de primordial, né? E se o Zé Ivaldo vier, que venha em boas condições.
0: Aí, a gente conversou aqui, eu, Liane e Saulo, sobre relativizar o amistoso, né? Mas desculpa, a língua tá coçando aqui. Cara, o gol da Tuna, o Paulo Rangel, ele tá sozinho na área. Ele é o único jogador da Tuna. Único jogador da Tuna. A gente já, ó, tá aí.
2: Cruzamento do Jaime,
0: né? Cara, o Marlon vem marcar o Chamba. E por que que a minha língua coçou e eu me senti na liberdade de julgar o jogo treino? Porque se você for ver a transmissão da Remo TV, o Léo Condé se aborreceu com o lance. Eu falei, ah, se o Léo Condé se aborreceu com o lance, se é jogo treino, ele me dá a liberdade de também chegar e tocar a corneta. Cara, por que que ele faz essa diagonal aí? E olha, ele faz essa diagonal no pior momento possível. Eu não tô falando do momento do jogo treino, tá? Eu tô falando no momento em que chega Matheus Felipe, que é homem de confiança do Condé, e que vai chegar o José Ivaldo. Tu tá entendendo? Então, parceiro, Marlon, coloca as barbas de molho aí, parceiro, porque tá chegando concorrência e concorrência pra tirar o teu lugar, irmão.
1: Tu achas que sai? Acho que o Condé tira o Marlon?
0: Cara, ele vai morrer abraçado? Ele vai prejudicar o trabalho coletivo?
1: Eu não quero acreditar. Eu não ia colocar dinheiro nessa aposta.
0: Eu não quero acreditar.
1: Eu não ia colocar dinheiro nessa aposta.
2: Eu vou me abster porque eu não tenho dinheiro.
0: Então ele tá trazendo o Zé Ivaldo e tá trazendo o Matheus Felipe para ser banco? Porque vamos lá, olha o Chamba aí. O Chamba auxiliando na construção, o Chamba fundamental em bola aérea. Lá atrás, o Chamba organizou o lado esquerdo do Remo, que era uma avenida no tempo do Osório. E aí, é o Chamba que vai sair para entrar? E detalhe,
2: provavelmente
0: tá?
2: Provavelmente não.
0: O Zé Ivaldo, ele tá vindo como um investimento, ele tá vindo emprestado do Santos, mas é um salário alto para ser banco? Eu não tô dizendo que ele veio obrigatoriamente para ser titular, ninguém tem isso no contrato.
2: Mas vai ser uma briga boa, né, Daniel?
0: Pois é, mas parceiro, eu vou me surpreender se tecnicamente a opção for o Chamba.
1: Eu concordo contigo, né, nesse fato de ter disputa por posição, nomes que chegam e tudo. Mas assim, acho que tu lembras que lá no início, quando o Léo Condé veio pro Remo, você recebeu uma ligação de um parceiro ali, jornalista, falando que o Léo Condé dificilmente abre mão do Marlon, que é o homem de confiança dele, capitão do time.
0: Mas ele não vai aprender, mano.
1: De lá pra cá, se a gente for fazer um compilado de gols sofridos do Remo, 50, 60% tem participação em falhas do Marlon. O Marlon continua sendo capitão
0: passado,
1: do time.
0: Ano passado ele se abraçou com o Marlon e foi rebaixado com o Ceará para a Série B.
1: E é por isso que eu falei.
0: Ele vai repetir?
1: Nessa aposta eu não colocaria o meu dinheiro, só o do Igor. Porque eu acho muito difícil o Léo Condé abrir mão.
0: A gente tá falando pra caramba do Léo Condé. Bora aproveitar e colocar o homem pra falar? Vamos lá, colocar o comandante azulino na tela fazendo uma avaliação aí desse jogo treino.
3: Futebol você tem que tentar, principalmente agora que as equipes já se conhecem, né, você tem que criar o máximo de situação possível no aspecto ofensivo, né, de ter jogada, a nossa jogada forte, que são as triangulações pelo lado do campo e a jogada de velocidade. Conseguimos fazer isso, mas também conseguimos movimentar um pouco mais o jogo de um lado para o outro. E o mais importante que eu tenho falado com eles é de ficar com a posse de bola no campo de ataque, mas uma posse de bola objetiva.
0: Ó, vou falar um negócio, torcedor do Remo, eu não sei quanto que é a porcentagem, tá? Mas eu acho o torcedor muito desconfiado com o Condé, principalmente por algumas opções, questão do pico... Enfim...
2: Demora pra mexer,
0: mas de verdade, verdadeira, hoje, com o que o Remo tem, e principalmente com o que o Remo não tem, eu vejo sim o Condé como um técnico ideal pra esse momento, sabe? Não sei se ele vai conseguir bater a meta de livrar o Remo do rebaixamento, mas pra fazer esse trabalho, honestamente, eu acredito que sim, o Condé é capaz de fazer esse time jogar bola, pra nem que seja... manter a esperança do Remo até o final da competição.
2: Eu também acredito nisso, né, Danilo? Eu também acredito, ele modificou muito o Remo, né? Deu ali um estilo de jogo com aquelas mudanças do Osório, né? No início o Remo não tinha nem padrão de jogo, não tinha nem time, né? A gente sabia que ia jogar um time hoje, certamente já ia ter um time no outro jogo. Então, esse padrão de você já ter um esquema tático, olha, possivelmente Vitor Bueno já vai voltar ali no meio de campo, ontem já fez essa função, então contra o Corinthians... se estiver bem fisicamente, já vai entrar, já vai ser um jogador que vai manter, né? Ele só saiu porque se lesionou. Então, uma movimentação que eu gostei ontem, que eu nunca critiquei, acredito que muitos torcedores também nunca criticaram, o Mike na lateral esquerda, indo no fundo, cruzando.
0: Feijãozinho, né, com arroz bem feito,
2: parceiro. Que em jogos na Série A ele nunca fazia, né? Lá no Mangueirão, a gente olhando, cara, ele não vai no fundo, não cruza. E ontem, talvez com treinamento, essa pausa, ela serviu até para ajudar isso, para esse treinamento, para mostrar que ele tem capacidade de ir lá no fundo, ao mesmo tempo que atacar, também defender ou ter uma peça para repor ali quando ele for para o ataque. Cruzou ontem e deu ali uma assistência para o gol. Então, acredito que essa movimentação foi fundamental e o Condé também acredito que ele pode conseguir dar uma sequência de vitórias para o Remo na Série que precisa.
0: É isso. Vamos falar de Paysandu agora, falar do papão da Curuzu. Rapaz, o Paysandu está nesse momento de instabilidade, mas o Lobo está no mercado correndo atrás aí de contratações. Vamos dar uma mexida no roteiro para dar um trabalho para o nosso editor, o Daniel, e colocar na tela aí reportagens, tá? No plural, do Dol, nossos parceiros do Dol, falando desses nomes que devem pintar no Paysandu, tá? Primeiro, do lado esquerdo, Papão acerta a contratação, aí é para pegar os narradores, né, no contrapé. Pedro Carrerete. Tem outro Pedro no Paysandu? Não, né? É o nosso zagueiro Pedro, então, né? Que tá vindo do Noroeste de Bauru, jogou a Série D, tá? E deve ser anunciado pelo Papão, jogador de 27 anos. Do lado direito, você vai ver Papão, né? Vence concorrente, se encaminha, acerto com meia Hadley. O Hadley, ele tava no radar aí do Guarani, da Ferroviária, tava no Retrô, o time dele foi eliminado da Série D. Paysandu que já tentou o Hadley, tá? Ano passado, perdeu a concorrência para o Atlético Goianiense. Então, esses dois devem pintar na Curuzu, tá? Pedro Carrerete e o meia Hadley. E aí, o Paysandu já vai ganhando uma cara de time para ganhar força para o quadrangular. Agora, entra um ponto que eu falo muito, Igor e Liane. Reforço, a gente vê quando começa a jogar. Porque antes disso é só contratação para mim.
1: E acho que está muito longe do Paysandu pensar em contratações de banco, né? É um Paysandu que teve uma queda, não vou dizer que é um momento de crise, eu acho que é uma queda até premeditada, em algum momento isso iria acontecer, você chega no ápice e precisa fazer modificações. Não só o Paysandu, como qualquer outra equipe de Série C, B, A e por aí vai. Mas você precisa recompor, você precisa voltar com o elenco que estava no início da temporada para você conseguir estabelecer novamente o seu modelo de jogo. O Júnior Rocha, ele vem mantendo o mesmo modelo, o mesmo estilo de jogo, só que as peças já não estão mais conseguindo alcançar o que estavam alcançando no seu ápice e também começam a ser estudadas, sendo neutralizadas pelas outras equipes. E aí chega, eu acho que o zagueiro talvez não seja um grande problema para colocar, porque tem a saída do Castro, né? Então acho que já está meio que ali muito nítido assumir essa titularidade. Agora o meio de campo é saber como você vai administrar isso.
0: Agora, meu momento de ser chato, porque a minha função é basicamente essa, tá? Quando o Paysandu anuncia um jogador que está no Noroeste de Bauru e outro que está no Retrô de Pernambuco, de alguma maneira isso frustra expectativas do torcedor de trazer jogadores que de cara elevem o patamar do time. Porque são jogadores que estão vindo de uma divisão abaixo. E queira ou não, eu acho que o termo é esse. Tem sim um preconceito em relação a isso, né? Ponto é, o Paysandu pode trazer alguém de cima?
2: Acredito que no momento não, né? O Paysandu tem pregado desde o final do ano passado até o início desse ano, que é um ano de reconstrução financeiramente e até também no seu futebol, aí com a queda para a Série C do Campeonato Brasileiro. Então, é um momento de reestruturação, não tem caixa, acredito eu, e o Paysandu tem pregado muito, que vem para o Paysandu aquele cara que aceitar o projeto. Acredito que o Pedro e o Radley aceitaram um projeto do Paysandu, que é você brigar pelo acesso, que é você brigar por títulos, que é você estar ali e aceitar a proposta que o clube está fazendo. Então esse é o que o Paysandu tem pregado, a diretoria do Paysandu, e tanto é que o Paysandu tem ido no mercado devagar, né, tanto da outra janela até nessa, indo devagar por conta disso, porque tem a questão salarial, tem a questão será que o jogador quer jogar no Paysandu, no projeto do Paysandu, no projeto inclusive do Júnior Rocha, né? Então é um projeto que o Paysandu apresenta, é diferente de você estar indo no mercado e catando jogadores aqui e ali, inclusive o Remo está encontrando dificuldade também no mercado, né? Ah, essa questão do mercado está escasso no momento, mas é você trazer jogador que querem se comprometer, que querem aceitar o projeto e para ajudar o Paysandu que tem baixas na sua defesa, né? Como a Liane falou, não tem um Castro mais, né? Inclusive o próprio Júnior Rocha já deixou claro na coletiva de ontem, de anteontem, e já deixou claro isso. Então, você perde o Bruno Bispo, não passa toda essa segurança para a torcida. Então,
0: Quintana
2: saiu também. Então, o Pedro tem que chegar já com essa responsabilidade de que vai assumir a camisa de defensiva do Paysandu para, quem sabe, ser aí um dos nomes para ajudar o Papão.
0: Ainda tem o Lucão que deve estar no rumo de Portugal.
1: E o Paysandu só consegue trazer hoje o Pedro, o Radley e companhia pelo trabalho que foi feito nessa temporada. Porque lá no início, quando iniciou 2026, os jogadores não queriam vir para cá. É. O planejamento inicial era o Paysandu ter X jogadores da base. X jogadores da base e mais contratações. Precisou ampliar a quantidade de jogadores da base porque os atletas não estavam querendo vir para cá por conta de tudo que aconteceu no ano passado. Então, você conseguir pensar em contratações hoje, inclusive com disputa no mercado, é também resultado do trabalho que o Paysandu fez até agora.
0: É isso, ó, o Paysandu, independente de anunciar contratação ou não, já quer começar a limpar o terreno, né, do momento ruim de derrotas que teve aí nas últimas rodadas. E quem conversou com a imprensa foi o Gabriel Mesquita, que falou, domingo é hora de começar a virar esse jogo. Vamos colocar na tela.
4: A gente vê aí que é um campeonato muito equilibrado, né, nenhuma equipe destoa ainda na ponta de cima da tabela. Por isso a gente sabe que a gente tem que ir em casa, aproveitar diante do nosso torcedor e ganhar jogos, né? Para dar essa subida na tabela, para buscar a nossa classificação, porque a gente sabe do equilíbrio do campeonato. Então a gente precisa aproveitar o fator casa para sair na frente nessa situação.
0: Eu até comentei ontem, Liane e Igor, que ano passado a gente praticamente nem via o Gabriel Mesquita falar, né? A gente via ele em campo. É impressionante como esse ano, de repente, ele se tornou uma referência e você pode ver, a situação está complicada, chama o Gabriel Mesquita para falar, para dar a cara. E eu digo isso não apenas dessas entrevistas coletivas, tá? Paysandu e Inter de Limeira, o Paysandu vira do primeiro para o segundo tempo perdendo, eu tô lá na transmissão, né, pela Band RBA, quem é que vem conversar comigo? O Gabriel Mesquita. Então, ele está se tornando essa referência meio que testa de ferro do elenco do Paysandu, né?
1: Vocês lembram na temporada que o ex-Li Garcia estava no Paysandu, que ele não jogava, mas quando vinha um momento de crise, como o torcedor tinha um apego por ele, colocava o ex-Li Garcia para falar. E de fato, o Gabriel Mesquita,
0: eu acho que... E o capitão é o Marcinho, né? Só lembrando disso.
1: Aí é que tá. Eu acho que hoje, por tudo que tá acontecendo no Paysandu, o Marcinho, na verdade, não de hoje, tá? Já tem um tempo. Ele tá num centro de debate do torcedor. Massini caiu de rendimento, Massini não sei o quê, tem que dar um banco, parará, parará, parará.
0: Mas aí me desculpa, mas é muito lado emocional gritando.
1: Ah, não tenha dúvida. É o que eu já falei, eu acho que é muito fácil resolver isso. Você faz um jogo sem o Massini no meio de campo. Pronto. E aí depois você tira suas próprias conclusões. Mas enfim, eu acho que o Gabriel Mesquita, ele não só é referência técnica, também no meio de muitas críticas, mas acho um goleiro seguro, que evoluiu bastante, alcançou uma titularidade que teoricamente não era dele, porque eu acho que quem veio para ser titular foi o Drozny, mas pelo trabalho que ele fez, ele conseguiu esse destaque. E referência técnica, né? A gente já entrevistou o Gabriel Mesquita aqui, é um cara muito tranquilo de falar, né? Se comunica muito bem, não foge de perguntas, enfim. E acho que veio criando essa referência técnica. E aí é isso, a gente já vê a tabela da classificação aqui várias vezes, tudo muito aproximado, tudo muito apertado. Você precisa valorizar esse jogo dentro de casa.
2: Exatamente, não é momento para se desesperar tanto, mas a falta de resultados acaba gerando tudo isso, né? Porque também o Paysandu precisa voltar a vencer em casa e tem que fazer valer esse fator casa para ser importante. Então, domingo na Curuzu, o torcedor tem que apoiar, o torcedor tem que incentivar, porque o Paysandu vai precisar dessa vitória, vai precisar dar essa resposta também. E a gente sabe que a queda de rendimento ela ia acontecer. Ela só não pode ultrapassar um certo limite, porque agora vai chegar a reta final, né? Então, nessa reta final, o Paysandu não pode ter essa queda de rendimento. Então, tá bom, já perdeu. E a derrota para o Ipiranga, eu acho que foi muito dolorosa, porque não é como você... Não é de quanto você perde, é como você perde. Uhum. E o gol que o Cleiton Pego perdeu, né, a atuação do Paysandu não foi tão ruim em meio àquele gramado horroroso.
0: Três bolas na trave. Perdido.
2: Não foi ruim, mas a derrota, claro, deixa essa marca. Porém, não vão lembrar lá na frente, né? Ah, o Paysandu deu bola na trave, o Paysandu perdeu o gol embaixo da trave, enfim, vão lembrar do resultado. Então, isso que ficou marcado. Porém, agora é momento de você virar a página, teve essa semana para trabalhar, o Paysandu não tem mais aquela sequência de jogos como tinha, Copa Norte, Copa Verde, um atrás do outro, tem essa semana para trabalhar. Então, o torcedor também fica se perguntando isso, o que aconteceu com o Paysandu, né? Quando tinha um jogo atrás do outro, vencia mais do que agora, que tem um jogo por semana, então tem tudo isso. Mas agora é o momento de virar a página, é o momento do Paysandu se centralizar, né? De deixar um pouco a crítica do lado, e agora dar essa volta por cima e voltar a vencer na Curuzu diante de um vice-líder para você ganhar moral.
0: Rapaz, eu te digo que o Paysandu não precisa convencer ninguém domingo. Se for 1-0 jogando mal com o Guarani em cima, é hora de vencer. Depois a gente pensa em qualquer questão de desempenho. Ó, vamos dar voz pra galera, azulinos e bicolores que mandaram recado pra gente através do nosso WhatsApp. Cadê a torcida paraense interagindo com a gente? Vai lá, dona Liane.
1: Bom dia, Danilo, Liane e Igor. Gostei do treino do Leão. Está entrosado. Agora só falta contratar um centroavante. É o Valdo lá do Guamá pedindo mais contratações. Bom dia, Danilo, Liane e Igor. O Paysandu vai cair para a quarta divisão. Pode escrever. E o Remo vai para a final da Copa do Brasil. Sem castor.
2: Otimista, né?
0: Zica.
1: Sou João do bairro de Nazaré. Abraços, abraço para você, João. Bora seguindo por aqui. Bom dia, galera do Jogo Aberto Pará. O Paysandu vai dar a volta por cima e vai ganhar 3 jogos seguidos para garantir a classificação. É o André Lobo lá do Bengola. E para encerrar por hoje, bom dia, Danilo Liane, convidado. Basta repetir o que aconteceu em 91 contra o Guarani. E tudo volta ao normal.
0: O
1: único
0: amigo.
1: Hexa de 2026, Marcelo Oliveira.
0: Traz de volta
1: Oliveira,
0: o Cacaio, o Dadinho,
1: Nicolas,
0: o Rogerinho, né? Jorginho Macapá. O problema é que faz tempo isso mesmo. 91.
2: Ah, já
0: nenhum
2: tenho.
0: De vocês estava nascido, né?
2: Não, sou mais para casa. Eu não vi nem o Brasil ganhar título.
0: Ô, meu filho, complicado. Vamos pro intervalo, já estamos de volta com mais Jogo Aberto. Pará, não saia daí.

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0: Muito boa tarde, meus amigos e minhas amigas. Sejam todos bem-vindos. Nós estamos começando a partir deste momento. Aqui, direto da cidade de Paragominas, está começando Bora Cidade. 12 horas e 25 minutos, tudo ao vivo, transmissão através da internet, nas nossas plataformas digitais. Você pode assistir tanto no YouTube, RBA TV Paragominas, como também através do nosso Facebook, RBA Paragominas Oficial. Este é o trabalho jornalístico da nossa equipe, composta por Pedro Edvan, Gabriele Bezerra. Inclusive, Pedro acaba de sair e está acompanhando um sinistro de trânsito que aconteceu agora, neste momento, lá na Avenida Barão de Araruna. O Pedro Edvan está por lá. Acaba de acontecer um acidente. 12 horas e 26 minutos. O nosso jornal Bora Cidade Paragominas, com imagens de Cleiton de Castro Glória e também o senhor Antônio Jackson Miranda, o Mr. Jack, na edição e na exibição, na operação técnica do jornal, está o DJ Ellison Felipe, lá na Rádio Clube, que transmite simultaneamente com o canal 30.1, e a Rádio Clube faz parte do Sistema Clube de Comunicação. São 98 anos no ar. Lá está o senhor Carlos Murilo Rambo. A produção, social media, todas as matérias que estão publicadas nas nossas redes sociais estão a cargo da senhora Eridan Carolina. Aí você pode daqui a pouco assistir o nosso jornal, as matérias que serão exibidas aqui lá no nosso Instagram, @RBAParagominas. Vamos lá, Ellison Felipe, posso antes de tudo, isso, eu ia pedir para aquelas pessoas que estão assistindo a gente, seja no canal 30.1 TV RBA, ou no celular também, no seu televisor. Olha, aqui ao lado, você pode apontar a câmera do seu celular para esse QR Code que está aqui. É nele que você vai baixar o aplicativo da nossa Rádio Clube e vai poder ouvir a programação local a partir das 5 da manhã com o Papa da Comunicação, Emmanuel de França. Logo em seguida eu estou com vocês de 8 a 10, João Glória vem depois, à tarde tem programação local também. Tudo isso você tem com a Rádio Clube 89.1 FM. O telefone está aqui, 991-38-36-97, inclusive o telefone da Rádio Clube está aqui ao meu lado. Eu vou receber a sua mensagem através dele. Perfeitamente, o outro número que é da nossa equipe, a equipe de jornalismo do Grupo RBA, está com esse número aqui, 985-56-56-31, tudo ao vivo, e eu já vou apresentando agora as principais notícias que você vai assistir com a gente aqui no Bora Cidade Paragominas. Desde já, comece, por favor, enviando o link dessa transmissão para os seus amigos, para as pessoas que estão longe, fora da cidade de Paragominas, em outro estado, em outras cidades. Eu vou falar sobre esse caso aí, olha. Condutores são orientados e motos com descargas adulteradas são retidas. Aquelas motos barulhentas, Edson. Aquelas motos que têm a descarga adulterada, essas motos foram retiradas de circulação lá no município de Mãe do Rio. Guarda Municipal da cidade de Mãe do Rio, trabalhando pela ordem trabalhando pelo sossego lá no município. Várias motos foram apreendidas nessa operação, nesse trabalho feito, essa blitz feita lá na cidade de Mãe do Rio. 12 horas e 30 minutos, mulher é presa em flagrante após colocar filho de 2 anos em situação de risco. Isso aconteceu aqui na cidade de Paragominas. A mulher teve que ser apresentada lá na 13ª seccional e agora está à disposição da justiça. Em Mãe do Rio também, idoso é encontrado carbonizado. As imagens são fortes, são muito fortes. E é o Pedro Edvan que vai trazer essa matéria para a gente. Ele estava em sua residência lá no município de Mãe do Rio. Seu corpo foi encontrado. Aí está a foto do homem. Conciliação no trânsito. Parceria busca solucionar conflitos e agilizar atendimento à população. Essa reunião aconteceu na SEMUTRAN, Secretaria de Trânsito do município de Paragominas. E aí, nela estavam os agentes de trânsito, representantes da secretaria junto com a SEJUS. O objetivo, muitas das vezes, aqueles conflitos que surgem por meio de um sinistro, de um caso, um acidente, e aí anos e anos a pessoa está esperando para solucionar. A Gabriele vai contar para a gente do que se trata essa reunião que aconteceu lá na Secretaria de Trânsito aqui da cidade de Paragominas, 12 horas e 32 minutos. O último caso, a última matéria é daqui da cidade de Paragominas. O universitário é preso por perseguir professora após ser reprovado. Eu não estou falando de uma escola de ensino médio, ensino fundamental, não, eu estou falando da Universidade Federal Rural da Amazônia. Esse estudante, daqui a pouco, nós vamos saber detalhes do que aconteceu. Daqui a pouquinho nós vamos saber detalhes do que aconteceu com Pedro Edvan. 12 horas e 32 minutos. Edson Felipe, bem aqui, coloque o telefone novamente. 985-56-56-31. Nós já estamos ao vivo. E vou até que horas, Edson? 1h20. 13 horas e 20 minutos de notícias. Aqui com a gente no Bora Cidade Paragominas, direto para Mãe do Rio. Quero falar dessas motocicletas apreendidas com descargas adulteradas, fazendo barulho, tirando o sossego e a ordem lá na cidade.
1: O trabalho da equipe da Secretaria de Trânsito do município de Mãe do Rio. Antes, fazendo um treinamento aqui no município de Paragominas com a equipe de Paragominas do Trânsito.
2: Isso foi um curso promovido pela Secretaria de Trânsito lá do município de Mãe do Rio, em parceria com a nossa secretaria, por considerar como uma cidade polo e bem estruturada no que diz respeito ao trânsito, nós fizemos essa parceria. E é que foi um curso cujo objetivo era facilitar para que o agente de trânsito possa identificar veículos irregulares e documentos. E, naturalmente, como o Paragominas tem esse trânsito nosso de uma forma bem, uma gestão muito profissional, eles buscaram fazer, lá teve a parte teórica, e como não estava em parceria, e aqui em Paragominas fizeram a parte prática desse curso, como uma segunda etapa do curso.
1: Prontos para trabalhar lá no município com uma operação que começou no final de semana com a apreensão de motocicletas com descarga cadrão sem placas e também veículos em condições de trafegar em vias do município. Agora o trabalho se estende com os agentes de trânsito municipais especializados, prontos para agir e trabalhar e colocar o município em ordem. Nós estivemos conversando com o secretário de segurança do município via telefone, que dá mais detalhes à nossa equipe.
3: Na data de ontem, nós demos início às operações barreiras junto com os alunos do Departamento de Trânsito do município de Mãe do Rio. Eles foram para a prática testar os conhecimentos que estão sendo adquiridos no período do curso de formação deles, foram testar as análises técnicas, todas as desenvolturas e os seus conhecimentos, e eles puderam, nessa operação, obter êxito em recuperar 3 veículos com registro de roubo e furto. Essa operação, ela teve a parceria da Guarda Municipal do município de Mãe do Rio também, e além dessas 3 motocicletas recuperadas com registro de roubo e furto, nós tivemos também a apresentação de um indivíduo em virtude de alcoolemia e além de 4 escapamentos adulterados. Então, é o início de um departamento que está nascendo em Mãe do Rio. São operações que serão realizadas de forma constante e o nosso objetivo é que nós possamos dar para Mãe do Rio um trânsito mais organizado, mais dinâmico, com mais fluidez, né? E nós estamos trabalhando nisso para que a gente possa concretizar. Em breve, eles estarão em campo trabalhando para a sociedade manhense.
1: Olha, parabéns ao prefeito de Mãe do Rio, parabéns ao secretário de segurança também da cidade, que vem aí organizando a cidade, um trânsito mais decente para evitar muitos acidentes e também furto de motocicletas que vão para a cidade. E a equipe está trabalhando, botando tudo em ordem.
0: Esse é o trabalho que vem sendo realizado pela Secretaria de Segurança Municipal, lá na cidade de Mãe do Rio. A Guarda Municipal, que além de prestar um auxílio muito importante à Polícia Civil, Polícia Militar, também vem realizando esse trabalho de fiscalização do trânsito lá no município. 12 horas e 37 minutos, nós estamos ao vivo e a nossa programação, o nosso jornal está no ar sempre, de segunda a sábado, trazendo as notícias de Paragominas e da região, municípios de Dom Eliseu, Ulianópolis, Mãe do Rio, Aurora do Pará, Irituia e Ipixuna do Pará. Tudo isso você assiste aqui pela internet, inclusive mensagens estão chegando aqui no nosso YouTube, RBA TV Paragominas, no nosso Facebook também. Envia sua mensagem e conta pra gente de onde você está assistindo o Bora Cidade Paragominas. A minha pausa é muito rápida e eu já retorno com mais notícias e informações. Inclusive, Ellison, sobre esse caso que aconteceu na Universidade Federal. Esse estudante que foi preso pela polícia ontem. Foi apresentado na 13ª seccional e tem um comunicado da universidade. E vou trazer daqui a pouquinho aqui no Bora Cidade Paragominas.

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0: Já retornamos com o Bora Cidade para Gominas. Falei que o intervalo era rápido, são 12 horas e 42 minutos. A imagem que você está assistindo agora, aqui no nosso jornal, que eu vou trazer essa matéria, da Gabriele Bezerra, a mãe que está sendo conduzida agora por esse policial civil. Ela estava, foi presa por colocar em risco a vida do filho de 2 anos de idade. Assista, por favor.
1: Uma denúncia feita por moradores levou a Polícia Civil a impedir uma situação que poderia terminar em tragédia. Na noite desta quarta-feira, em Paragominas, uma mulher foi presa em flagrante após ser flagrada pedalando uma bicicleta por uma via de intensa movimentação, enquanto transportava o próprio filho de apenas 2 anos de idade na garupa. Segundo a polícia, ela apresentava sinais de embriaguez e de alteração da capacitação psicomotora, colocando a criança em risco direto e iminente. Ao chegar ao local, os policiais constataram que a mulher apresentava forte odor de álcool, falas desconexas e dificuldade de raciocínio e andar cambaleante. De acordo com as investigações iniciais, a forma com que a criança era transportada aumentava o risco de queda, atropelamento ou outro acidente grave. A rápida atuação da Polícia Civil evitou que a situação tivesse um desfecho ainda mais grave. Além da mulher ser presa em flagrante, o Conselho Tutelar também foi acionado. Durante a abordagem, os policiais também verificaram que o menino estava com roupas molhadas por urina, indicando a ausência momentânea de cuidados básicos. Diante da situação, o Conselho Tutelar acompanhou o caso e adotou as medidas de proteção previstas para a criança. A mulher foi autuada pelo crime de expor a vida ou a saúde de outra pessoa a perigo direto e iminente. Apesar de esse tipo de crime, em regra, ser considerado de menor potencial ofensivo, a prisão em flagrante foi realizada com base na Lei Henri Borel, que determina tratamento mais rigoroso para crimes praticados contra crianças e adolescentes, afastando a aplicação dos procedimentos dos juizados especiais. Ainda segundo a Polícia Civil, durante a análise dos antecedentes, foi constatado que a mulher já havia sido autuada anteriormente por um fato semelhante a outra filha menor de idade em 2022. A informação será aprofundada durante as investigações e acompanhada pelos órgãos da rede de proteção. A autuada permanece à disposição da Justiça e o caso foi comunicado ao Poder Judiciário, ao Ministério Público e à Defensoria Pública. A Polícia Civil reforça que denúncias da população são fundamentais para evitar situações de violência ou negligência contra crianças e adolescentes e garantir a proteção dos menores.
0: Caso que agora a Polícia Civil está com o comando, está com o controle, está investigando e a mulher vai ter que prestar contas dessa sua ação. 12 horas e 45 minutos. Eu estou recebendo informações. O Elison está me avisando que o Pedro de Vana, Barão de Araruna, nossa equipe, exclusivamente vai trazer o caso de um acidente. É isso, Pedro? Conta para mim, por favor.

0: Muito boa tarde, Valdemar. Nós estamos aqui na Barão de Araruna. Agora há pouco, um acidente aqui entre uma motocicleta e um golfo. Aqui nesse local, a vítima ficou aqui no chão, no sol de meio-dia. A equipe do SAMU e do bombeiro estiveram no local, junto com a equipe da Secretaria de Trânsito, como os senhores estão vendo nas imagens. E a nossa equipe acompanhou perto que nós vamos levar amanhã no Bora Cidade Paragominas. Nós temos imagens de câmera de monitoramento de residência que acabou flagrando tudo, todas as imagens, no momento que aconteceu a colisão. A vítima estava vindo do seu trabalho, retornando para casa, quando aconteceu esse acidente. Mas, Valdemar, amanhã nós vamos levar os detalhes desse acidente, a falta de atenção que culminou nesse problema, que a Barão de Araruna teve que ser fechada para o atendimento dessa vítima, porque o momento do meio-dia é o momento que tem mais pico. Mas amanhã, Valdemar, a gente vai trazer os detalhes desse acidente.
1: São 12 horas e 47 minutos. Agora, ao meio-dia, Barão de Araruna, muito próximo ao Estádio Arena Verde. Lá próximo aconteceu um acidente. A vítima foi atendida nesse calor. Calor forte do meio-dia. A vítima recebendo atendimentos do Corpo de Bombeiros e também da equipe do SAMU. Lá no local, o Pedro Edivan também, com Cleiton de Castro Glória, direto aqui no Bora Cidade Paragominas, quando são 12 horas e 48 minutos. E nós estamos ao vivo trazendo as imagens. Esse automóvel branco colidiu com essa motocicleta, que me parece que era uma mulher que estava na moto. O Pedro vai contar amanhã detalhes. Uma pessoa que estava nessa motocicleta ficou ferida, recebeu atendimentos lá na Barão de Araruna. Tudo, detalhes desse atendimento, detalhes dessa de mais um acidente, detalhes de mais uma ocorrência que aconteceu hoje, meio-dia, Barão de Araruna, uma pessoa atendida e socorrida pelas equipes do Corpo de Bombeiros e SAMU. 12 horas e 49 minutos, senhor Edson Felipe. Ah, estão chegando mensagens aqui. Ana Rubens, ela disse assim: oi, eu creio que é isso o interesse dela. E a outra pessoa também disse: boa tarde, ligado no jornal aqui do município de Ipixuna do Pará. É a Ângela, ela até disse: sou sua fã. Ângela, eu é que sou fã de vocês. A nossa equipe, Elison Felipe, Cleiton de Castro Glória, Antônio Jackson Miranda, Gabriele Bezerra, Pedro Divan, toda a nossa equipe, a gente trabalha por você. Trabalha por confiar, por acreditar que o nosso compromisso é sério. O Bruno disse assim: oi. Fala, Bruno. Um abraço, meu irmão. Obrigado. Tudo de bom para você. Nós estamos ao vivo, 12 horas e 50 minutos. O telefone que o Ellison vai colocar aqui é da nossa equipe. A nossa equipe está com esse número aqui, esperando a sua mensagem. 985-56-5631. Enviando sua mensagem, conversando com a gente, trazendo uma sugestão de pauta e trazendo também reclamações e denúncias aqui, tá bem? 12h50, Ellison, vou direto para a Mãe do Rio. O caso que você vai assistir agora aconteceu lá na cidade e um homem foi encontrado, casa queimada, seu corpo totalmente queimado pelas chamas. Veja,
0: a delegacia de Mãe do Rio acionou a polícia científica de uma situação de um corpo carbonizado dentro de uma residência na zona rural, lá no município de Mãe do Rio. A polícia científica então se direcionou até a delegacia e, ao chegar na zona rural, foi encontrado um senhor todo carbonizado dentro dessa residência. Pelo primeiro nome, é chamado de Luiz. Segundo relatos, ele mora só. E também algumas informações que nós pegamos nas redes sociais, ele há pouco tempo tinha pego um empréstimo no banco. E segundo também relatos, ele foi amarrado dentro dessa residência e morto. E acharam pouco, ainda atearam fogo na casa. A polícia científica então se deslocou até o local. As imagens que os senhores estão vendo é da casa onde ele morava. Ainda não sabemos se algum parente já veio aqui na polícia científica para reclamar, mas o corpo foi carbonizado, a casa destruída, como também os seus documentos. A polícia civil agora investiga para chegar no autor ou nos autores dessa situação. Ou se foi um incêndio acidental ou criminoso.
2: Tem um caso ali no ramal do 28. Um cara morava sozinho, né? E quando foi ontem, acharam o corpo dele queimado. Queimaram ele. Ele fez um empréstimo, né? Acho que eu tô falando, tinha feito um empréstimo, já era um senhor de idade. E amarraram ele, tocaram fogo nele, mataram ele. Muito triste essa situação aí.
0: Roda-se muitas conversas nas redes sociais do município de Mãe do Rio e a Polícia Civil está catando todas essas informações para chegar nesse ponto final da morte deste homem. Um homem que morava só, que não tinha ninguém com ele no momento, as casas são todas distantes e vai ser feita uma perícia na casa para saber como começou esse fogo e também se alguém viu alguém suspeito.
1: Bem, o Pedro com certeza vai acompanhar esse caso, que vai ser investigado, já está sendo investigado pela Polícia Civil lá do município de Mãe do Rio. Em muito pouco tempo a gente espera que tudo seja esclarecido. 12 horas e 54 minutos. Um grande abraço a todos os meus amigos que estão ligados, assistindo a gente através do YouTube. Lá no município de Irituia, no bairro São Benedito, eu quero abraçar a dona Márcia. Quero abraçar a minha cunhada Nádia, que também almoçando, assistindo a gente, junto com meu irmão Sereco, a netinha Helena. Um grande abraço a todos vocês. E aqui na cidade de Paragominas, no bairro Camboatã, está a minha amiga Santana Lobato, a minha amiga Maria do Socorro Araújo também. Lá no Najibão, Paulo Sérgio Rei do Caramelo. Aqui no bairro Jaderlândia, meus vizinhos do bairro Jaderlândia, um grande abraço à minha querida dona Martinha, toda a família, um beijo grande, tudo de bom. Meu amigo Paulo Sérgio Rei do Caramelo, já falei, a Morena no Najibão, lá no Bela Vista, meu amigo Elton Moreira, o gaúcho, e quem está por lá também, no Jardim Atlântico, a dona Miriam, minha irmã, dona Miriam, um abraço grande, meu muito obrigado. O Pedro vai participar ao vivo comigo, é isso? O Pedro vai trazer notícias sobre esse acidente. A equipe saiu daqui muito rápida, foi até lá e o Pedro vai contar agora, ao vivo aqui no Bora Cidade Paragominas. Pedro Edivan, você que já chegou de lá, trouxe notícias sobre esse acidente, mais um para a estatística e mais um caso que deixa uma pessoa ferida. Eu digo sempre, a moto não tem para-choque. A moto bate, o motociclista, a motociclista, ela é que vai levar a pior, o pior. de todo e qualquer tipo de colisão com moto. Pedro, novamente, boa tarde, querido.
3: Muito boa tarde, Valdemar. Boa tarde a todos os telespectadores do Bora Cidade para a Comida e também o fim de tarde. Olha, infelizmente, mais um acidente para a estatística do nosso cidade. Esse acidente aconteceu ali na Barão de Araruna, bem próximo ao estádio da Arena Verde. Possivelmente uma falta de atenção. Falta de atenção que acabou culminando aí nesse acidente entre esse cor branco e essa mobiliária da motocicleta também de cor branco. A condutora estava vindo demais da cidade nova da Cidade para Promissão. Ela mora atrás do estádio da Arena Verde. E este veículo, ele estava estacionado ali em frente do estádio e também ia entrar também ali na mesma rua. Só que chegou nesse momento, vinha aí, acabou colidindo os dois veículos. A moça, a vítima que estava nessa motocicleta, foi arremessada, ficou no chão. Aí, graças a Deus, em Paragominas tem muita gente que ajuda, viu, Valdemar? Foram lá, cobriram ela pra, por conta do chão, porque o asfalto estava imenso de quente. Rapidamente, SAMU e bombeiros estiveram no local, junto com a Secretaria de Trânsito. Na rua foi isolada rapidamente pela equipe do trânsito. Chegaram no local, a equipe do SAMU e bombeiros trabalharam junto. Ela foi mobilizada, colocada na viatura do SAMU e foi levada para o hospital regional. Valdemar, o que chama atenção disso aí? É que tem condutor aí que não é habilitado. Não é habilitado. E aí, o que é que acontece? Nessa situação, eu sempre perguntando para a gente, a pessoa que estava dirigindo, não ser habilitada, quem é o proprietário do carro? Quem for o proprietário, o dono do carro que está no nome do documento, ele vai ser notificado e vai pagar uma multazinha bem salgada por entregar veículo a um condutor não habilitado. Ou seja, vai ter pontos da carteira. A vítima foi levada para o hospital regional com uma suspeita de fratura ou no ombro ou na clavícula. A gente vai levar essa matéria, todas as informações amanhã. A nossa equipe esteve lá no momento, na hora que aconteceu, nós estivemos. E nós temos, Valdemar, uma imagem no momento do acidente, uma câmera de segurança flagrou o momento do acidente, viu?
1: Pedro Edvan está participando ao vivo comigo agora, 12 horas e 58 minutos. A nossa equipe acaba de chegar da Barão de Araruna. Ali é Promissão 2, é isso, Pedro?
3: Exatamente, ali divide a Promissão 2 com a Promissão 3.
1: Acaba de chegar trazendo a notícia, as imagens, inclusive você vai ver amanhã, matéria completa, mas o Pedro me causa um susto muito grande com a possibilidade de que um dos condutores não tenha permissão, carteira, é isso?
3: Exatamente. Segundo informações que eu recebi lá no local, o motorista do Gol Branco não é habilitado.
1: Olha, é uma situação, mas isso aí, com certeza, como o Pedro acaba de falar, as contas de tudo isso, quem vai pagar é o proprietário do carro.
3: Quem tiver proprietário do carro, que tiver o nome lá direitinho, é o que vai receber aí a multa, a notificação. E olha, não é barato não, viu? Eu daqui a pouquinho eu vou dar uma pesquisada e aí eu vou ver o artigo direitinho e vou passar o seu telespectador.
1: E vai ter que arcar, inclusive, com, dependendo da situação, mas já passa a estar com a maior porcentagem da culpa.
3: Isso aí, Valdemar, me perdoe. Ele, lá no momento, ele se notificou em ajudar a medicação, né, com a situação da moto. Lá ele se notificou na hora. É por isso, Valdemar. Nós temos uma matéria aí, não sei se já rodou, falando sobre esse tipo de situação. No calor da emoção, o cara disse que ajuda, mas depois, leva da história. Nós temos até uma matéria, não sei se saiu ainda. Se não sair, vai sair daqui a pouquinho, é isso?
1: Perfeito, é isso mesmo, Pedro. Eu lhe agradeço muito pela sua participação. Possivelmente as imagens desse acidente você vai assistir daqui a pouco nas nossas redes sociais. O Edson vai colocar agora aqui.
3: Valdemar, só te interrompendo, nós acabamos de receber uma mensagem aqui da Polícia Científica. Chegou uma mensagem da Polícia Científica. Eu não abri ainda vou abrir. daqui a pouquinho eu vou te contar e você vai aí levar as informações aí no estúdio do Bora.
1: Nossa equipe é muito rápida, nossa equipe é rápida, traz a notícia urgente. É Pedro Divan, Gabriele Bezerra, as imagens de Cleiton de Castro Glória e o senhor Mr. Jack. Daqui a pouquinho você vai ver no arroba RBA Paragominas tudo que nós estamos falando. E pode continuar assistindo no nosso YouTube, RBA TV Paragominas, e também no Facebook, RBA Paragominas Oficial. Pedro, obrigado. Deus abençoe. Abraço. Gente, 13 horas e 1 minuto. Edson, daqui a pouco eu quero falar e quero chamar a atenção, principalmente com mais um caso de acidente aqui na cidade de Paragominas. Eu quero chamar sua atenção porque quantos conflitos acontecem, quantos problemas acontecem no trânsito, pessoas que são atropeladas, carros que colidem, motos, e aí as pessoas ficam lutando e lutando e sem poder ter uma solução, sem ter respostas sobre quem paga o quê, quem é que está com a culpa e quem não está. Eu vou trazer essa matéria para você daqui a pouco aqui. Eu vou num intervalo muito rápido responder mensagens e já retorno.

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0: lhe chamar a atenção agora. Presto, por favor, preste bastante atenção. Quero chamar sua atenção para essa matéria que a Gabriele preparou para o nosso jornal Bora Cidade Paragominas. Principalmente, não só, compreenda, não só conflitos no trânsito, mas qualquer tipo de conflitos, o SEJUS, que esteve reunido ontem lá na Secretaria de Trânsito do município de Paragominas, para trazer especialmente soluções e agilidades para solucionar casos que possam estar parados dentro da área que a secretaria trabalha. Assista, por favor, essa matéria.
1: Conflitos fazem parte da rotina e podem surgir pelos mais diversos motivos, entre vizinhos, familiares, consumidores e até mesmo no trânsito. Em muitos casos, o que começa com uma simples discussão após uma colisão ou um sinistro pode acabar em um longo processo judicial. Para mudar essa realidade, o Centro Judiciário de Soluções e Conflitos e Cidadania e a Secretaria Municipal de Trânsito promoveram uma capacitação voltada aos agentes municipais, fortalecendo a cultura do diálogo e da conciliação. A proposta é que os agentes de trânsito, além de atuarem na organização e nos atendimentos dessas ocorrências, também possam orientar a população a resolver a situação de forma rápida e pacífica.
2: Essa reunião é um termo de cooperação técnica entre o TJ Pará e a Prefeitura por meio da SEJUSC e a SEMUTRAN. Ela visa basicamente uma conciliação dos sinistros de trânsito que ocorrem na nossa cidade, em que nós, os agentes, podemos encaminhar essas pessoas envolvidas em sinistro diretamente à SEJUSC, que é um braço da justiça com maior celeridade para resoluções de conflitos que possam ocorrer envolvendo os sinistros. Nossa cidade, ela cresceu em relação aos números de veículos, seja motos, seja carros, seja motonetas, e inevitavelmente ocorre também um aumento dos sinistros.
1: A iniciativa faz parte do projeto Sinal Verde para Conciliação, que capacita os agentes para identificar situações em que a mediação pode ser aplicada, especialmente em ocorrências de trânsito sem gravidade maior. O objetivo é oferecer um atendimento mais humanizado, reduzir o número de disputas judiciais e facilitar acordos entre as partes envolvidas.
3: Hoje o Tribunal de Justiça do Estado do Pará e a Prefeitura de Paragominas tem um termo de acordo de cooperação técnica relacionado ao projeto Sinal Verde para Conciliação, né? O objetivo é a gente tentar trazer para a conciliação aqueles conflitos decorrentes de sinistro de trânsito, né? Que às vezes as pessoas se envolvem numa situação de acidente e não sabem ali quais os procedimentos existem além do processo judicial. E hoje a gente tivemos a oportunidade aqui de fazer essa reunião com alinhamento com os agentes de trânsito para poder alinhar justamente isso, os direcionamentos ao SEJUSC, que é o Centro Judiciário de Solução de Conflitos e de Cidadania, que é uma unidade do Poder Judiciário que tem como competência trabalhar métodos autocompositivos, como conciliação e mediação. Ou seja, é uma alternativa do Tribunal de Justiça ao processo judicial, né? E os resultados as próprias pessoas tomarem as decisões, fazer os seus ajustes sem a necessidade de um juiz tomar uma decisão, o que torna o processo muito mais rápido, muito mais célere.
1: Com diálogo, orientação e a cooperação entre os órgãos públicos, a expectativa é de que cada vez mais conflitos sejam solucionados de forma rápida e amigável. Uma iniciativa que beneficia não apenas quem se envolve em acidentes ou desentendimentos no trânsito, mas toda a comunidade, fortalecendo a cultura da paz e da resolução consensual dos conflitos.
0: Essa matéria vai estar publicada daqui a pouco no nosso Instagram, @RBA Paragominas. É muito importante essa parceria, esse trabalho que está sendo feito entre o SEJUS e a Prefeitura de Paragominas. Nesse caso, a Secretaria de Trânsito. Quero deixar até um registro aqui, um abraço ao secretário Coronel Éder Ribeiro e a todos os agentes, todos os trabalhadores que dia a dia nas ruas da cidade Paragominas trabalham para realizar o controle e prevenção no trânsito, que cada vez cresce mais, mais e mais. E quero registrar também, era isso que eu ia falar, campanha 2026, Vidas no Trânsito, responsabilidade de todos, de todos. 13 horas e 11 minutos, senhor Alisson Felipe. Você que esteve esperando. Ah, aí está, olha que mensagem legal, uma foto bonita. Boa tarde, Valdemar, já ligada. Eu, a Socorro, é a minha amiga Socorro Farias. Essa é a minha amiga Socorro Farias. Já consegui comprar outro radinho e para ouvir o seu programa, viu? Minha amiga querida, que bom, obrigado. Muito obrigado mesmo. Meu amigo Valdemar, eu assisto o seu programa e você não fala o meu nome, é a Joana. Ei, porque ninguém me avisa, por favor, da Joana. Joana, querida, você mora em que bairro, Joana? Obrigado, minha irmã. Muito obrigado pela companhia, Joana, que é telespectadora do nosso jornal. Está enviando sua mensagem ao número que o Ellison vai colocar aí agora para a gente. É o telefone da nossa equipe, 985-56-5631. A Joana mandou a sua mensagem, a Socorro Farias também mandou e eu registro o meu agradecimento pelo carinho de todos vocês. Obrigado, meninas. Um abraço. 13 horas e 12 minutos. Ellison, essa matéria também vai estar publicada no nosso Instagram. E preste muita atenção na prisão que foi realizada no dia de ontem, aqui na cidade de Paragominas.
4: Na manhã dessa quarta-feira, a Polícia Militar e Polícia Civil apresentou um rapaz aqui, na 13ª seccional. Ele é aluno de uma universidade federal. Ele, segundo informações da autoridade, estava perseguindo a professora desde 2025, quando foi reprovado em sua disciplina. O caso se repercutiu tanto que a professora veio na delegacia fazer ocorrência. E nisso acabou gerando todo um problema. Daqui, nós vamos até a universidade para conversar com o diretor e saber melhores informações. A nossa equipe veio até a UFRA, Universidade Federal. Nós viemos conversar com o diretor, mas o que ele nos informou é que tudo está por Belém e que eles vão poder dar uma resposta sobre este caso.
0: Pedro Edivan, nossa equipe esteve na Universidade Federal e nós temos, inclusive, Ellison, nós temos um comunicado feito pela direção da faculdade, da Universidade Federal Rural da Amazônia, a UFRA, que diz assim: a UFRA informa que na manhã desta quarta-feira 8, foi registrada uma ocorrência no campus de Paragominas envolvendo uma docente e um discente, que foi preso em flagrante e encaminhado às autoridades competentes. Imediatamente após o ocorrido, a universidade adotou as providências necessárias para resguardar a integridade da servidora. Desde os primeiros momentos, a equipe de segurança institucional acompanhou a situação, prestando suporte necessário até o encaminhamento do caso às autoridades responsáveis. Como medida de acolhimento, a docente está sendo acompanhada pela equipe psicossocial da Pró-Reitoria da Gestão de Pessoas, a PROGEP. Além disso, as equipes psicossocial e pedagógica realizarão uma visita ao campus de Paragominas para prestar apoio e acompanhar a comunidade acadêmica. Paralelamente, as providências conduzidas pelas autoridades competentes, a universidade está adotando as medidas administrativas pertinentes para a apuração dos fatos, em conformidade com os procedimentos institucionais. A UFRA repudia qualquer forma de violência, intimidação, assédio ou conduta que comprometa a segurança e o bem-estar da comunidade acadêmica. Reforça ainda que institui em maio de 2026 o Programa Institucional de Prevenção e Enfrentamento ao Assédio e à Discriminação, voltado à prevenção, ao acolhimento e à promoção de um ambiente universitário seguro e respeitoso para todos. Esse é o comunicado da Universidade Federal Rural da Amazônia, quando são 13 horas e 17 minutos. Meu muito obrigado. Pedro Edvan esteve lá, Gabriele Bezerra também com suas matérias, todo o trabalho jornalístico do grupo RBA Paragominas, você vai poder assistir daqui a pouco, publicado, matérias todos os dias, @RBA Paragominas. Aproveita, segue o nosso trabalho. Aqui no YouTube, você que está assistindo a gente, vai lá, aperta no sininho, se inscreve no nosso canal para receber todos os dias as notificações de quando começa o nosso Bora Cidade Paragominas. Aqui no Facebook, a mesma coisa, aproveita, segue a gente. @RBA Paragominas Oficial. Bem, terminou o nosso jornal, o nosso agradecimento a todos vocês que de perto, longe, em qualquer lugar da região, aqui na cidade de Paragominas, nos bairros aqui da cidade, um abraço muito grande, zona rural também. Pessoal que está ouvindo a gente através da nossa poderosa Rádio Clube de Paragominas. Fiquem com Deus, Deus abençoe vocês e uma ótima tarde. Amanhã a gente se vê. Tchau, tchau.
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13: Sempre valendo por aqui, meu amigo. Boa tarde.
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13: A edição desta quinta-feira, 9 de julho, ano 2026, está só começando. Eu sou Alex França, até às 18 horas você tem minha companhia, 991383697. A sua participação valendo, o zap da Clube é 89,1. Mais uma edição do Bora Paragominas. Quero desejar para você uma ótima tarde. E a primeira de hoje chegando com o Lulu Santos. Apenas mais uma de amor.

0: Mais um sucesso aqui pela Clube FM Morrissey. Ainda teve por aqui ainda Amor para Recomeçar com Frejá e também teve Lulu Santos. Apenas mais uma de amor. Clube FM, claro que sim, né? Sempre a boa música. Tudo bem com vocês aí do outro lado? Espero que sim, porque com certeza muita música e informação é pelas ondas aqui da 89,1 FM. Deixa eu já abraçar meu amigo DJ Gilson Pompe, tá ligadinho conosco aí pelo outro lado da rádio. Do rádio, né? Lembrando que no próximo sábado tem os DJs Gilson Pomp e Giovanni lá em Olhanópolis no Clube Canecão. Pai d'égua demais. Botando o pessoal aí pra com certeza dançar, né? O melhorzinho que tá tendo Gilson Pomp. Abraço pra você, meu irmão. Por aqui, muitas notícias chegando, fechando o seu dia.
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0: Muito bem. A nossa equipe jornalística sempre atento ao que acontece em cidade, de cidade a cidade em Paragominas e região. Como, por exemplo, mais uma notícia que chega aqui. Mulher é presa em flagrante. Você vai saber agora.
2: Uma denúncia feita por moradores levou a Polícia Civil a impedir uma situação que poderia terminar em tragédia. Na noite desta quarta-feira, em Paragominas, uma mulher foi presa em flagrante após ser flagrada pedalando uma bicicleta por uma via de intensa movimentação, enquanto transportava o próprio filho de apenas 2 anos de idade na garupa. Segundo a polícia, ela apresentava sinais de embriaguez e de alteração da capacitação psicomotora, colocando a criança em risco direto e iminente. Ao chegar ao local, os policiais constataram que a mulher apresentava forte odor de álcool, falas desconexas e dificuldade de raciocínio e andar cambaleante. De acordo com as investigações iniciais, a forma com que a criança era transportada aumentava o risco de queda, atropelamento ou outro acidente grave. A rápida atuação da Polícia Civil evitou que a situação tivesse um desfecho ainda mais grave. Além da mulher ser presa em flagrante, o Conselho Tutelar também foi acionado. Durante a abordagem, os policiais também verificaram que o menino estava com roupas molhadas por urina, indicando a ausência momentânea de cuidados básicos. Diante da situação, o Conselho Tutelar acompanhou o caso e adotou as medidas de proteção previstas para a criança. A mulher foi autuada pelo crime de expor a vida ou a saúde de outra pessoa a perigo direto e iminente. Apesar de esse tipo de crime, em regra, ser considerado de menor potencial ofensivo, a prisão em flagrante foi realizada com base na Lei Henri Borel, que determina tratamento mais rigoroso para crimes praticados contra crianças e adolescentes, afastando a aplicação dos procedimentos dos juizados especiais. Ainda segundo a Polícia Civil, durante a análise dos antecedentes, foi constatado que a mulher já havia sido autuada anteriormente por um fato semelhante a outra filha menor de idade em 2022. A informação será aprofundada durante as investigações e acompanhada pelos órgãos da rede de proteção. A autuada permanece à disposição da Justiça e o caso foi comunicado ao Poder Judiciário, ao Ministério Público e à Defensoria Pública. A Polícia Civil reforça que denúncias da população são fundamentais para evitar situações de violência ou negligência contra crianças e adolescentes.
0: Aí a matéria de Gabriele Bezerra nessa situação, né? Complicado em saber disso aí. Agora 5 horas 22 minutos, temos mais notícias chegando para você que continua aí do outro lado do rádio nos ouvindo. Claro que sim, 9138-3697 para você participar conosco por aqui. Vamos falar de um universitário que acabou sendo preso.
3: Na manhã dessa quarta-feira, a Polícia Militar e Polícia Civil apresentou um rapaz aqui, na 13ª Seccional. Ele é aluno de uma universidade federal. Ele, segundo informações da autoridade, estava perseguindo a professora desde 2025, quando foi reprovado em sua disciplina. O caso se repercutiu tanto que a professora veio na delegacia fazer ocorrência e nisso acabou gerando todo um problema. Daqui nós vamos até a universidade para conversar com o diretor e saber melhores informações. essa equipe veio até a UFRA, Universidade Federal. Nós viemos conversar com o diretor, mas o que ele nos informou, que tudo está por Belém e que eles vão poder dar uma resposta sobre este caso.
0: Aí, Pedro Edivan, trazendo mais uma informação para você que está aí nos ouvindo. Agora 5:25, 5:25 em Paragominas. E continua o jogo, hein? O jogo de abertura entre França e Marrocos e abertura das quartas de finais da Copa do Mundo, ainda 0-0, já aos 26 minutos do primeiro tempo. E saindo o gol por aqui, é claro que a gente vai informar para você que está nos ouvindo.

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0: você curtiu o som aqui do Legião Urbana. Quando o sol bater na janela do teu quarto. Sucesso sempre por aqui, né? Agora 5 horas 42 minutos.
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0: Mais notícias para você que chegou agora. Sempre eu dou uma boa tarde a você que está na zona urbana aqui na cidade, a você que está aí no interior, na roça, na fazenda, no sítio. Você aí da zona urbana, né? Até mesmo você de outras cidades, Julianópolis, Dom Eliseu, Pichuna do Pará, Mãe do Rio, para você que passa agora pela BR-010, a nossa Belém Brasília, uma boa viagem. Ou levando o nosso programa de carona, você taxista, motorista por aplicativo. Sempre fechando o dia com muitas notícias por aplicativo. 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

0: objetivo era facilitar para que o agente de trânsito possa identificar veículos irregulares e documentos. E, naturalmente, como o Paragominas tem esse trânsito nosso de uma forma bem, uma gestão muito profissional, eles buscaram fazer, lá teve a parte teórica, e como não estava em parceria, e aqui em Paragominas fizeram a parte prática desse curso, como uma segunda etapa do curso.
1: Prontos para trabalhar lá no município com uma operação que começou no final de semana com a apreensão de motocicletas com descarga cadrão sem placas e também veículos sem condições de trafegar em vias do município.
2: Aí tá o Pedro Edivan trazendo essa notícia, né? Para você ainda, do outro lado do rádio, nosso boa tarde. Agora 5 horas e 44 minutos. Corpo foi encontrado carbonizado.
1: A delegacia de Mãe do Rio acionou a polícia científica de uma situação de um corpo carbonizado dentro de uma residência na zona rural, lá no município de Mãe do Rio. A polícia científica então se direcionou até a delegacia e, ao chegar na zona rural, foi encontrado um senhor todo carbonizado dentro dessa residência. Pelo primeiro nome, é chamado de Luiz. Segundo relatos, ele mora só. E também, algumas informações que nós pegamos nas redes sociais, ele, há pouco tempo, tinha pego um empréstimo no banco. E segundo também relatos, ele foi amarrado dentro dessa residência e morto. E acharam pouco, ainda atearam fogo na casa. A polícia científica, então, se deslocou até o local. As imagens que os senhores estão vendo é da casa onde ele morava. Ainda não sabemos se algum parente já veio aqui na polícia científica para reclamar, mas o corpo foi carbonizado, a casa destruída, como também os seus documentos. A polícia civil agora investiga para chegar no autor ou nos autores dessa situação, ou se foi um incêndio acidental ou criminoso.
3: Foi um caso ali no ramal do 28. Um cara morava sozinho, né? E quando foi ontem, acharam o corpo dele queimado. Queimaram ele. Ele fez um empréstimo, né? Acho que eu tô falando, tinha feito um empréstimo, já era um senhor de idade. E amarraram ele, tocaram fogo nele.
2: Que situação, né, senhoras e senhores? É que cabe à Polícia Civil agora chegar ao fim dessa história. E o jogo, hein? Jogo. Vamos falar de futebol por aqui também, na Clube FM, por enquanto. 0-0 entre França e Marrocos. O jogo agora está nos acréscimos, né? Final aí do primeiro tempo. Mais sucessos aqui pela Clube FM, claro que sim. Agora 5 horas e 46 minutos, vamos de mais músicas.
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reta final, então, aqui da nossa programação de Sire Music. Agora faltando 2 minutinhos, 3 minutos para as 18 horas. Lembra dessa?

0: Essa é a boa música, com certeza, sempre em nome aqui de Gasques Alimentos. 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É a Clube FM, né? É, vamos lá então. Agora faltando 2 minutos para as 18 horas. Hora de ir embora, com certeza. E amanhã a gente volta às 17 horas, se Deus quiser, olhar de perceber, tá bom? Ah! Para você, uma ótima tarde. Obrigado pela sintonia, mas continue por aqui. Vem agora o programa Vida e Paz da Assembleia de Deus de Missões. Programa agora religioso. E continue nas ondas da 89.
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Glória a Deus, aleluia. Já está no ar o programa Vida e Paz, programa esse que tem inteira responsabilidade da Igreja Assembleia de Deus em Paragominas. Tem como pastor, presidente, pastor Eliezer Miranda Barbosa. O nosso tempo central está localizado ali na rua Eixo W1, no centro da nossa cidade, bem ao lado do nosso cartório. O programa Vida e Paz hoje está na direção da EBD,

E nós já estamos aqui, eu me chamo José Carlos, estarei hoje com você até às 19 horas, levando algo de Deus para a tua vida. Como eu falei hoje, o programa Vida e Paz está na direção da EBD, nossa Escola Bíblica Dominical. Está aí juntamente comigo aqui, está aqui o jovem Gustavo, está aqui nos botões eletrônicos. E eu já quero agradecer a Deus por essa oportunidade. Agradecer você, ouvinte, que tem estado conosco todos os dias. É um ouvinte fiel que está aqui nos ouvindo. Hoje eu quero desejar o melhor de Deus para a tua vida, que você possa estar bem. E se você não tiver, que você possa ficar. Tá bom? Já vamos entrar aqui já no assunto da lição. Lição do terceiro trimestre. Hoje vamos estar falando da segunda lição dessa revista do terceiro trimestre da nossa EBD.

Glória a Deus, aleluia. Então, como falei, estamos na segunda lição dessa revista do terceiro trimestre. E o título dessa segunda lição, dessa revista, diz assim: A porta da fé se abre entre o gentil. Texto áureo, porque o Senhor assim nos mandou. Eu te pus para a luz dos gentios, para que sejais de salvação até os confins da terra. Está lá em Atos 13:47. E a nossa verdade prática, o propósito de Deus é que o Evangelho alcance todas as nações, revelando seu eterno desejo de salvar a todos. Glória a Jesus. E se você quiser nos acompanhar aí, você tem a sua Bíblia, talvez possa estar perto de você. A nossa leitura em graça está lá em Atos 13, 44 a 52. E o 44 diz assim: E no sábado seguindo, ajuntou-se quase toda a cidade a ouvir a palavra de Deus. Então os judeus, vendo a multidão, encheram-se de inveja e, blasfemando, contradizia o que Paulo dizia. Mas Paulo e Barnabé, usando de ousadia, disseram: Era misto que a vós se pregasse primeiro a palavra de Deus. Mas visto que rejeitasse e vós não julgais digno da vida eterna, eis que nos voltamos para o gentio, porque o Senhor assim nos mandou. Eu te pus para a luz do evangelho do gentio, para que sejais de salvação até os confins da terra. No 48 ele diz assim: E o gentio, ouvindo isso, alegraram-se e glorificavam a palavra do Senhor, e creram todos quantos estavam ordenado para a vida eterna. E a palavra do Senhor se divulgava por toda aquela província. Mas os judeus incitaram algumas mulheres religiosas e honestas, e os principais da cidade, e levantaram perseguições contra Paulo e Barnabé, e os lançaram fora dos seus limites, sacudindo, porém, contra eles o pó dos seus pés, partiram para Ícone, e os discípulos estavam cheios de alegria e do Espírito Santo.

Glória a Deus. Então, essa é a nossa leitura em classe. Já vamos aqui partir para a nossa introdução. E aí vamos entrar na leitura, na lição dessa revista que estaremos aqui fazendo alguns resumos de tudo que vamos estar falando no domingo. Eu já quero nessa oportunidade já te convidar, você já faz parte da escola bíblica, a maior escola do mundo. Acontece todos os domingos nas nossas igrejas a partir das 8 horas. E é algo muito proveitoso para todos que vão lá. Ali vamos estar falando da palavra de Deus, só que com um aprofundamento a mais. Essa revista, os seus escritores, eles aprofundam um pouco mais e vão mais a fundo nas histórias. Diferente muitas das vezes da Bíblia. Não que seja melhor da Bíblia, elas apenas dão uma aprofundada a mais. Mas enfim, vamos entrar aqui para a nossa introdução. Que diz assim: a primeira viagem missionária do apóstolo Paulo está registrada em Atos 13, 14. Logo após ser separado pelo Espírito Santo, Paulo e Barnabé, guiado pela direção divina, iniciaram a obra que o Senhor lhe confiara. A jornada durou cerca de 2 anos, entre 46 e 48 depois de Cristo. Nesse período, acompanhado por João Marcos, partiram de Antioquia da Síria, seguiram para Chipre, terra natal de Barnabé, e avançaram pela Ásia Menor, anunciando o Evangelho em Antioquia da Pisídia, Ícone, Listra e Derbe. Toda a missão tinha um alvo claro: alcançar os gentios e revelar que o plano de Deus abraça todas as nações sob a luz de Cristo. Esse é o assunto que veremos nesta lição.

Já vamos entrar aqui. Então aí você já tem uma noção do que vamos falar, do que essa lição maravilhosa hoje vai falar para nós. E já vamos entrar aqui no nosso primeiro tópico, que diz assim: a missão em chip e a primeira porta aberta entre o gentio. O envio missionário e o avanço da palavra conduzido pelo Espírito Santo, Paulo e Barnabé partiram de Antioquia, disseram, desceram a Sileóis e navegaram rumo a Chipre, terra natal de Barnabé. E já evangelizada por helenista, apostando em Salamina, anunciaram o evangelho na sinagoga, cumprindo o princípio missionário, revelado por Paulo, primeiro do judeu e também do grego, acompanhado por João Marco, seu cooperador, avançaram pela ilha até Pafo. Assim a missão se expandia, demonstrando que proclamar a palavra exige fidelidade. Segundo Timóteo 3:16, 17, reverência. Jeremias 23, 28, 29, e obediência sensível e a direção do Espírito Santo. Glória a Jesus. Então, amado ouvinte, você que está nos ouvindo aqui começou algo muito importante para eu e também para você, ou para você e para mim. Aqui começa a primeira oportunidade, como foi falado aqui, a missão em Chipre, a primeira porta aberta entre os gentios. Você que está aí do outro lado, você sabe quem é os gentios? Os gentios somos nós, são todas as pessoas ou nação que não é de Israel. Todo povo, toda nação que não é israelita, na Bíblia é conhecida como gentio. E aqui, a primeira porta se abre para o gentio. O que quer dizer isso? É porque Jesus, quando ele veio à terra, do céu, desceu do céu, veio para a terra e tem toda a trajetória dele. Ele tinha um povo, ele veio pelo um povo, veio para salvar especificamente um povo. Só que esse povo que é a nação de Israel, para quem não sabe, é a nação eleita por Deus. É o povo escolhido por Deus. E aí, onde entra nós que não somos de Israel? Você vai entender no decorrer dessa lição aonde nós entramos, mas aqui começa a trajetória. Paulo sai e anuncia o evangelho juntamente com Barnabé. Para a gente aqui ganhar tempo, vamos aqui adiante. E no segundo diz aqui desse primeiro tópico: o confronto com as trevas e a vitória do Evangelho. Em Pafo, os missionários enfrentavam Bageu, também chamado Elimais, um mágico e falso profeta. Ele resistia à pregação, tentando impedir que o procurso seguisse. Paulo, homem
prudente, ouviste a palavra de Deus. Cheio do Espírito Santo, Paulo o repreendeu com autoridade, declarando o juiz divino e cegueira, a cegueira que o atingiu confirmou o poder do Evangelho e levou Sérgio Paulo a crer, maravilhando com a doutrina do Senhor, onde a luz resplandece, as trevas recuam. Glória a Jesus.

0: Glória a Jesus. Nós estamos em festa, nosso ministério. Eu acredito que quase todos os ministérios aqui de Paragominas estão de férias. Está acontecendo ou vai começar hoje, a partir de hoje, a nossa EBF. EBF quer dizer Escola Bíblica de Férias. Hoje, em todas as nossas congregações, vai estar acontecendo a abertura da EBF. Tem como tema o meu amigo Espírito Santo. Então, eu já quero te convidar. Não sei exatamente qual é o bairro, mas eu acredito que onde você está aqui em Paragominas ou o estado, onde você estiver me ouvindo, você puder nos visitar, visita uma igreja, não exatamente só pelo convite, vai lá para ouvir um pouco da palavra de Deus. Nunca é em vão. Eu quero dizer para você que nunca ou nada é em vão quando se trata de ter um particular, de ter uma intimidade com Deus, de ouvir Ele. Você sempre vai sair melhor do que você foi, você vai sempre voltar melhor do que você foi em relação à palavra de Deus, em relação às coisas com Deus. Então te convido hoje em todas as nossas congregações, a partir das 7h30 está acontecendo a abertura da nossa EBF. Então, dando continuidade aqui, como vimos no título, a vitória do Evangelho em Páfos. Então vimos aqui que Paulo e Barnabé enfrentou um certo mágico aqui, um bageu, um falso profeta, que Paulo pregando, ele estava aqui tentando impedir esse homem também chamado Paulo, Sérgio Paulo, homem prudente. Então Paulo, cheio de ousadia, cheio do Espírito Santo, o repreendeu e Deus permitiu uma cegueira nesse falso profeta por tentar impedir que alguém ouvisse, que alguém tivesse um conhecimento ou um encontro com Deus. Eu quero dizer para você hoje, que está aí do outro lado, você ouvinte, amado, se você está direcionado por Deus, se você tem feito a obra, pode ter uma certeza, Deus vai estar sempre contigo. O inimigo, ele nunca vai cessar, ele vai estar sempre, como aconteceu na vida do Paulo, na vida de todos que nos antepassados, que se levantaram para fazer ou para pregar a obra de Deus. O inimigo, ele se levantou até contra Jesus, até Jesus foi tentado por ele. Mas em todas essas ocasiões que nós vimos uma pessoa direcionada, respaldada por Deus, ela nunca vai ser envergonhada. Porque o nosso Deus, ele é maior, o nosso Deus, ele é o Todo-Poderoso. Ele é o grande eu sou. O inimigo, por mais que ele tenha poder, mas ele é criatura, foi feito por Deus. Então, às vezes a gente cria um certo receio, um certo medo. Será que eu vou? Será que hoje eu estou tranquilo, mas a pregar a palavra de Deus? Irmão, se você tem um chamado, se você tem disponibilidade, prega a palavra de Deus, anuncia a palavra de Deus. Não tema, não tema, porque Deus será contigo e o inimigo sempre vai ser envergonhado. Indo adiante, então foi isso que aconteceu com Paulo em Páfos. Mas Deus o deu vitória para ele, porque ele estava direcionado por Deus. Vamos aqui adiante. O terceiro diz assim: confiando no poder transformador do Evangelho, o encontro em Páfos revela que o Evangelho rompe barreiras sociais e espiritual, Paulo, cheio do Espírito Santo, confronta Elemias e testemunha a convenção de Sérgio Paulo, mostrando que a palavra transformadora, a palavra transforma coração, vida, entendimento, renova o interior, produz frutos visíveis, que também confirma poder, orando por quem necessita e anunciando com fé a jornada. Agora avança para Antioquia, da Pisídia, onde a missão alcançará novas proporções. Então, é isso que o Evangelho faz na vida das pessoas, transforma a vida, transforma a pessoa. Talvez você aí está cheio de saúde, está cheio de vida, tem uma voz linda que pode falar, tem uma facilidade ou um dom de se comunicar, o dom de comunicação, algo muito bom, algo muito maravilhoso. Pessoa que tem a facilidade de falar. Talvez você tenha tudo isso, mas talvez você não está usando. Deus talvez te deu esse dom, te deu essa oportunidade, essa sabedoria. Talvez era para usar, para fazer isso que Paulo e Barnabé fez, de chegar, se deslocar de um local para outro. Pode ser dentro da tua cidade. Às vezes, pregar a palavra de Deus, a gente não precisa, às vezes, sair para outras nações, para outros estados, para outro país. Às vezes é na nossa cidade mesmo. Às vezes é pertinho de nós, às vezes é o nosso vizinho. E talvez você não está usando essa maravilha que Deus tem te dado. Mas se eu pudesse te dar um conselho hoje, dizia, usa isso. Talvez você já foi alcançado por essa oportunidade, por essa porta que foi aberta para nós como gentil. Se você está me ouvindo, certamente você é um gentil, assim como eu, a não ser que você seja um judeu. Mas se não for, você é um gentil, e que a porta se abriu, mesmo Jesus não vindo para nós, mas essa oportunidade chegou para mim, chegou para você. Então faz uso do que você tem de melhor dado por Deus, tá bom? Vamos adiante. Aqui, no 2, diz assim, a missão em Antioquia, da Pisídia, o evangelho que ilumina. A exposição apostólica que revela Cristo nas Escrituras, relevando-se na sinagoga, Paulo dirigiu-se a judeus e gentil, temente a Deus, e percorria a história de Israel para revelar que tudo apontava para Cristo. Recorda o juiz e Saul. Apresenta Jesus como o descendente de Davi. Afirma que João preparou seu caminho, que a cruz cumpriu as profecias e que a ressurreição foi confirmada por testemunha e pela Escritura. Proclama a justificação pela fé e a salvação a quem crê. Seu discurso termina com um apelo solene para que os ouvintes Não repetisse o erro dos que rejeitaram o Messias. A repercussão é imediata. Enquanto muitos judeus se retiram, os gentios rogam que Paulo retorne no sábado seguinte, e assim quase toda a cidade se reúne para ouvir a palavra. Então, Paulo aqui faz algo importante, de suma importância para aquele povo, para aqueles que deram crédito.
1: Deixa eu dar uma pausa aqui, mas falou.
0: Porque vemos que Paulo reúne pessoas para falar da palavra.

Glória a Jesus, aleluia. Então, como estava falando, Paulo aqui decide mostrar a história para clarear um pouco mais a mente daquele povo, para passar uma certeza a mais, para tirar qualquer dúvida daqueles que, mesmo sem todas as informações antes passada por Paulo, ele já estava acreditando. Então Paulo ali queria só consolidar aquilo ali. Paulo queria só reforçar que o que ele estava pregando, que aquele povo que estava dando crédito para ele estava acreditando, eles estavam certo. Então Paulo faz essa revisão na história e mostrou para ele que esse era o caminho, que não importava quem deixasse de seguir, quem não acreditasse, mas para aqueles que tinham dado crédito, eles estavam no caminho certo. E eu quero dizer hoje para você também, como é que você tem levado na tua vida a respeito do Deus que você serve, do Deus, eu me refiro ao Deus que fez o céu e a terra. Eu creio que é esse Deus que você também crê. Esse Deus tem sido um Deus bom para mim, acredito também para você. Se você está aí me ouvindo, você está vivo, graças a Deus por isso. E isso já é motivo de sobra para nós agradecer a Deus por anoitecer, amanhecer no dia seguinte, vivo, melhor ainda com saúde. Eu espero que você esteja bem. Eu espero que você esteja muito bem aonde você esteja. Então, você tem crido de forma sem dúvida, sem às vezes usamos um sem titubear, sem duvidar. Você tem crido verdadeiramente no Deus que tu serve? Tenha essa certeza, você está no caminho certo. Você está adorando o Deus certo. Não sei de que forma, mas procura a melhor forma de adorar Ele. Procura o melhor jeito. E o melhor jeito de adorar a Deus, eu acho que é fazendo as suas vontades. E qual é a vontade dele? Está na palavra. Está na palavra, é obedecendo. E essa obediência foi que Paulo usou. Essa obediência foi que essas pessoas gentios e ali também israelita estavam disponível para o ouvir e assim alcançaram o que Deus tinha para eles. Eu quero ir seguir adiante para a gente ganhar tempo. Tempo aqui voa muito rápido, assim como nos outros lugares, claro. Então vamos aqui adiante. E quando a igreja responde com fé, discernimento e obediência, assim como Antioquia da Pisídia se tornou um lugar de grande colheita, olha só, Deus deseja usar cada crente como portador da luz de Cristo. A obra, porém, não terminou ali. Agora a jornada missionária se desloca para Icone, Listra e Derbe, onde novos desafios e milagres revelado novamente o poder do Evangelho por meio do Espírito Santo. Então essa fé, discernimento e obediência, assim como Antioquia, ela precisa estar em nós. Ela precisa estar em nós. Porque só com fé iremos agradar a Deus. A Bíblia vai dizer que sem fé é impossível agradar a Deus. Por quê? Porque ninguém nunca viu Deus.
os discípulos. O Paulo teve um encontro com Jesus, mas de forma talvez não que ele imaginava ou gostaria. Mas os discípulos, um pouco próximo deles, viveram com Jesus pessoalmente. E hoje a gente nunca viu, só sente. Mas a gente tem fé o suficiente para acreditar que ele existe. E tem muitas outras coisas que são óbvio, que esclarece ou deixa claro, tira qualquer dúvida da existência de um Deus grande e poderoso. E a gente crê que esse Deus é o Deus da Bíblia.

Glória a Deus, aleluia. Então, dando sequência aqui, o 3 diz assim, ó: a missão em Icônio, Listra e Derbe, a fé que persevera. Icônio, o testemunho ousado que enfrenta oposição. Enquanto Paulo e Barnabé entraram na sinagoga e anunciaram o evangelho com tal convicção que muitos judeus e gregos creram. O Senhor confirmava a palavra com sinais e prodígios, dando testemunho da graça que operava por meio deles. Entretanto, a cidade dividiu-se em uma conspiração, surgiu para apedrejá-los. Obediente à direção do Espírito, os missionários retiraram-se para Listra, não por medo, mas por prudência, preservando-se para continuar a missão. Onde a palavra frutifica, a oposição também se levanta. Mas o avanço do Evangelho não pode ser detido. Olha só que coisa boa. Aqui Paulo e Barnabé começam nessas três províncias, pregando com convicção, pregando com ousadia. E com isso, muitos gregos e gentios aqui, como a palavra está dizendo, se converteram. Mas também, como falou aqui, aonde o evangelho é propagado, aonde a palavra de Deus é anunciada, as trevas também elas se levantam. O evangelho para a salvação. E as trevas se levantam para impedir esse feito. Mas chega em alguns momentos, a Bíblia vai dizer que por amor a Cristo somos entregues à morte todos os dias. E que amor, de qual amor está falando desse que Paulo e Barnabé estavam vivendo, viveram, pregando o Evangelho, anunciando as boas novas. Você pode ter certeza. Se algum dia alguém falar para você, rapaz, a vida com Deus é só maravilha, é só mar de rosa, não é. O evangelho é perseguição, é luta, é barreira. Sabe por quê? Porque Jesus viveu isso, os discípulos viveu isso. E a palavra vai dizer que não é. Não é o servo mais do que o seu Senhor. Se Jesus, como nosso Senhor maior, como nosso Senhor, ele sofreu perseguição, passou pelo que passou, foi morto, foi condenado, foi cuspido, chicoteado, foi ali tendo, foi comparado como feiticeiro e morreu em morte de cruz, a morte de cruz naquele tempo. Era para os maiores ou para os piores, como eu posso dizer, pessoas perversas, as pessoas que cometiam crime bárbaro. Então Jesus morreu como uma pessoa dessa. E então José Carlos pode ser diferente com ele? Não, eu não sou melhor do que Jesus, eu não chego nem.

perto. Então, se você também tem esse desejo, fique sabendo. Vale a pena fazer a vontade de Deus? Vale, vale muito. Vale muito mesmo. Mas tem essas coisas. E é preciso a gente passar. Porque aquele que, por saber que tem isso, não for, ele é conhecido como covarde. A Bíblia vai dizer que os covardes não herdarão o reino do céu. Então, seja firme, constante, seja forte. Seja determinado como Paulo e Barnabé teve, cheio de ousadia. Vai adiante. Vai para fazer o que Deus te ordenou. Porque aqui a Bíblia está dizendo que eles estavam direcionados pelo Espírito Santo. Então, pede a direção de Deus e vaia, só vaia, e Deus te direciona. Vamos para frente, já estamos já chegando perto do término dessa leitura de hoje, que diz assim, ó, rejeitar a idolatria e anunciar o Deus vivo, Criador de todas as coisas, porém judeus, vindo de Antioquia, o ícone, excitaram o povo contra ele, e Paulo é apedrejado e deixado como morto, mas o Senhor o restaura, e ele se levanta, retornando à cidade para reafirmar seu compromisso com o Evangelho. Fé bíblica não foge da dor, permanece, não foge da dor, mas permanece. Então aqui vimos que por causa da pregação do Evangelho, Paulo foi apedrejado. E só não morreu porque Deus não permitiu. E era como eu estava falando ainda agora. O Evangelho é isso. Se eu não sei se você. Vou falar para quem ainda não ouviu. Não sei se você já ouviu falar de como os discípulos de Jesus foram mortos. Mas uma hora busca na palavra, dá uma pesquisada na tua Bíblia. E ver como cada discípulo foi morto de forma brutais. Então, na vida deles não foi diferente, na vida deles foram assim, nas nossas também vai ser. Eu digo que hoje, aonde estamos vivendo, até hoje, até agora, no país que vivemos, referente à pregação do Evangelho, estamos vivendo de maneira tranquila. Hoje, a única coisa para mim e para você que sai para anunciar a palavra de Deus, a única coisa que nós pode ainda receber até agora é um não de alguém que não aceita, que não quer. Mas para esses irmãos, nos antepassados, essas pessoas enfrentaram e foram mortos, e morte cruéis. Existe país diferente aqui do nosso que não tem essa mesma liberdade de adorar o Deus que nós adoramos, de pregar o Evangelho. Então, valoriza isso que nós estamos tendo hoje. Valoriza essa oportunidade. Então, Deus está aí nos dando oportunidade.

0: Vamos aqui. Diz assim, o 3 diz assim, Debe, fruto que brota da perseverança. Em Debe, o evangelho encontra terreno fértil. Muitos se convertem e novos discípulos são formados. Mesmo após a perseguição e sofrimento, Paulo e Barnabé continuam pregando e edificando uma comunidade forte na fé. A obra missionária prossegue porque suas raízes não estão na comunidade, mas na fidelidade ao chamado de Cristo. Vamos aqui para a conclusão, que diz assim, ó. Ao encerrar esse círculo missionário, os apóstolos retornam à cidade onde havia sofrido, fortalecendo os discípulos e estabelecendo presbitério. Depois apresento à igreja de Antioquia o relatório do que Deus fizera, celebrando que abrira ao gentil a porta da fé. A missão continua porque a graça conduz, sustenta e abre caminho onde parecia impossível. Essa foi a nossa lição de hoje, falando a respeito da porta aberta para os gentios que somos nós. E isso só aconteceu pela disponibilidade, primeiro de Jesus, que veio para morrer por todos, primeiramente para o povo de Israel. Segunda disponibilidade de pessoas, Paulo e Barnabé se disponibilizou a pregar a palavra de Deus. E terceira, tendo uma rejeição daquele povo de Israel, a nação de Israel rejeita Jesus, e por isso é aberto para nós essa oportunidade, graças a Deus. Graças a Deus porque alguém se disponibilizou. Graças a Deus porque Cristo olhou para nós e hoje nós estamos aqui. E você tem desperdiçado ou valorizado essa oportunidade? Lembra, a gente não era para ser alcançado por essa bênção. Mas a graça de Jesus nos alcançou e nós estamos aqui. Muito obrigado a você que esteve conosco até agora. Obrigado você, ouvinte. Espero ter passado um pouquinho dessa leitura, são um pouco resumida, mas para você ter um pouco de noção de quanto é bom está na escola bíblica todos os domingos. Começa um pouco cedo, às vezes o domingo você aqui, a gente quer descansar, mas todo sacrifício é muito válido quando se trata das coisas de Deus. Eu quero aqui já agradecer a Deus por a oportunidade e agradecer você que esteve conosco até agora. Quero estar orando, agradecendo por essa lição de hoje. Ora comigo nessa noite. Espírito Santo de Deus, te damos graça pela tua bondade. Te damos graça pela tua misericórdia. Agradecemos grandemente por ter nos dado esse privilégio, por ter estendido um pouco mais da tua bondade para nos alcançar. Muito obrigado. Jesus, nós te pedimos perdão pelas vezes que nós desperdiçamos essa oportunidade dada por Senhor. Nós pedimos perdão pelas vezes que não valorizamos o sacrifício feito por Ti ali na cruz. Ah, Jesus, nos ajuda a melhorar, nos ajuda a ser diferente, nos ajuda a ser pessoas gratas e não ingratas, Senhor. Porque hoje estamos ainda vivendo a porta da graça, a porta do favor imerecido. Ah, Jesus, mas a tua palavra diz que um dia isso vai cessar. Senhor, eu quero te apresentar cada ouvinte, cada pessoa que nos ouve, aonde esse rádio o alcança. Jesus, se tiver uma pessoa hoje enferma, Jesus amado, que o Senhor possa curar, que o Senhor possa visitar, restaurar, trazer novamente esperança para essa pessoa, restaurar a sua vida. Talvez é alguém aonde o ser humano com o seu limite, estamos falando do médico, com o seu limite, Jesus, disse que não tem mais jeito. Mas, ah, Jesus, nós sabemos que Tu é o Deus do impossível e Tu pode todas as coisas. Tu é especialista em fazer milagre, em curar. Jesus, visita essa pessoa nessa noite, nesse momento, aonde quer que ela esteja, num leito, na sua casa, no hospital, o Senhor o guarde. Muito obrigado, se conosco nessa noite, dê para nós uma noite abençoada. E que eu peço e agradeço em nome do Senhor Jesus. Amém.
1: Você tem pedido a Deus?
0: Então, amado ouvinte, o nosso programa chegou ao final. Agradecemos primeiramente a Deus e agradecemos você pela tua audiência, pela tua paciência conosco, pela tua companhia de todos os dias. O programa Vida e Paz amanhã está aqui novamente, a partir desse mesmo horário, das 18 às 19. E você continua sendo o nosso convidado especial para ouvir a palavra de Deus. Muito obrigado, fique com Deus e até a próxima, em nome do Senhor Jesus. Tchau, tchau.
2: 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Hoje é o torneio Brasil Ladies Cup. É a quinta edição, o torneio que começa com as semifinais. É, o Flamengo fez 4-1 no Peñarol, já está classificado para fazer a final no próximo domingo. O Peñarol vai fazer o terceiro lugar contra Palmeiras ou Paraguai, que vão jogar hoje às 20 horas. E o Brasil volta a jogar na próxima madrugada na Liga das Nações de Vôlei Feminino. O Brasil, que começou essa terceira semana vencendo por 3-1 do Japão, joga amanhã contra os Estados Unidos. Agora sim, a França está nas semifinais da Copa do Mundo. Terminou a partida. Mbappé e Dembélé aos 14 e aos 20 do segundo tempo. França 2, Marrocos 0. A França joga no próximo dia 14, pelas semifinais, contra Espanha ou Bélgica, que vão jogar amanhã, meio-dia.
3: Obrigado a toda a galera. Tudo de bom, campeão.

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0: Ei, Jerônimo, fala aí, por favor.
1: Deixa comigo. São 19 horas e 6 minutos na Grande Belém, 19 e 6. Estou começando o Musical Esporte Clube aqui na grande emissora popular PRC5. PRC5. Só que eu não estou na PRC5, estou só nas plataformas, na internet, onde quer que você esteja ouvindo a gente neste planeta Terra. Um grande abraço.
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1: Pois é, eu pensei se eu diria boa noite. Para nós aqui é boa noite. Tá na FM também? Que beleza, rapaz. Mas que beleza. Então pronto, nós estamos também na FM. Para você que está na FM 106.9, um grande abraço. Boa noite para você, meu amigo. Deixa eu começar o programa dizendo assim: tudo posso naquele que me fortalece. Filipenses. Nem tudo me convém. Tudo posso naquele que me fortalece. Nem tudo me convém. O programa Musical Esporte Clube convém a mim, a você, a todos nós. Ele está no ar, são 19:07. Já já vou chamar o Elton Campos para falar para a gente que o que está acontecendo com ele, né? Porque com a seleção brasileira já não acontece mais nada. Não, mas ele vai trazer notícias frescas para a gente. Só dizendo, repetindo, a França despachou o Marrocos por 2-0 e me parece que eu vou acertar aqui nesta semifinal. Amanhã tem Espanha e Bélgica, não acredito que a Bélgica passe pela Espanha, então uma semifinal, como eu disse há muito tempo atrás, França e Espanha devem jogar uma semifinal nesta perna. Na outra perna, eu disse que seria Inglaterra, Argentina ou Brasil. Tentando, sendo torcedor, dizia Inglaterra ou Argentina. Então, acho que vai dar o que eu disse há muito tempo, desde a fase primeira. Inglaterra e Argentina. A não ser, a Suíça não vai aprontar para a Argentina, mas não vai mesmo. A Argentina passa com certeza. Agora, a não ser que a Noruega queira aprontar, assim como aprontou para o Brasil, queira aprontar com a Inglaterra, né? Aquele grandalhão de tudo a gente espera dali, da cabeça, do pé. Ele parece que tem algo de estranho, que ele pega a bola e todo mundo fica só olhando. É como se dissesse, pode fazer o gol que a gente fica te olhando, a gente está te assistindo aqui. É, porque aquele gol do Brasil, meu amigo, vou te contar, o de cabeça, tudo bem que ele, por ser grandalhão, se antecipou ao zagueiro e fez o gol, tá. Mas a cabeça dele, o cara bate e gira, como é um bom atacante, faz assim, não é aquela, deixar a bola bater na cabeça dele, não. Ele bate na bola e gira e coloca onde ele quer, lá no canto, na cabeça. Agora, no pé, ele ajeitou com o pé direito, passou pelo pé esquerdo, deu um toquinho e o terceiro toque, 3 toques na bola, dentro da grande área, e ninguém fez nada. Ficou todo mundo olhando. Então, não sei, de repente, ele também pode aprontar, né? E quem sabe não pode dar aí uma Noruega e Argentina numa semifinal. Mas eu acredito em Inglaterra e Argentina, como eu venho sempre dizendo, uma semifinal, outra semifinal, França e Espanha. E ainda coloco mais, na final, para França e Inglaterra. É porque eu não quero França e Argentina. O pessoal torce para a Argentina, eu não gosto de argentinos, porque eles lá chamam a gente de macaquitos. Ninguém faz nada, né? Aqui, se a gente chamar de macaco para os outros, aí todo mundo quer prender. Lá eles chamam a gente de macaco e fica por isso mesmo. Macaquitos brasileiros. Então, não posso torcer pela Argentina, que gosta de desfazer da nossa nação. Então, vou torcer, sim, pela Inglaterra. Vou torcer pela Suíça amanhã, mas deve dar Inglaterra e Argentina. Aí, sim, eu vou torcer mais ainda pela Inglaterra para que possa dar numa final, como eu quero, como eu penso que vai dar, não é que eu queira, França e Inglaterra. 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
1: 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São 19 horas e 13. 19 horas e 13 minutos na Grande Belém. Estamos com o Musical Esporte Clube para você. Depois, já a gente vai trazer muitas músicas para você dançar. Mas antes eu quero trazer o Wellington Campos. Fala, Wellington.
4: Alô, amigos da Clube. E olha só, a Colômbia, o atacante John Arias está criticando a Copa do Mundo pelo fato do seu país ter jogado em outras três sedes, né? Colômbia enfrentou o Uzbequistão no Azteca, no México, jogou com o Congo também no México, Portugal em Miami e além de Gana nos Estados Unidos e Suíça no Canadá. Houve um desgaste físico, segundo John Arias, que passou pelo Fluminense e hoje brilha lá no Palmeiras. A França, que vai avançando na Copa do Mundo, foi beneficiada, segundo a própria FIFA, no sorteio, pelas poucas vezes que viajou. Ela saiu para enfrentar Paraguai e Iraque na Filadélfia, Noruega e hoje Marrocos em Boston, onde ela está, né? E a Suécia, ela enfrentou em Nova Jersey junto com o Senegal. Os Estados Unidos vão dividir 82 milhões e meio de reais da Copa Masculina com a Copa Feminina. O time tem um acordo coletivo de 2022 com a federação. 20% fica para a federação, 16 milhões 480 mil, e cada jogador e cada jogadora vai receber 1 milhão 270 mil reais. No ano que vem, aí com a Copa do Mundo acontecendo no Brasil feminino, os homens entram nesse rachucho da grana das meninas. Sobre a seleção brasileira, o presidente Samir Chaldi fez hoje uma reunião de arbitragem. Nos próximos dias vai fazer aquela do planejamento da Copa de 2030. Também confirmar aí a comissão técnica, quem trabalha, quem segue. O David Ancelotti, depois de ser técnico do Botafogo, vai trabalhar no Lille, lá da França. A situação do Cláudio Taffarel também. E de outros membros da comissão técnica, já que eu falei do presidente na Copa Mundial Feminina de 27, o presidente Samir Chaldi nos próximos dias também tem encontros envolvendo a preparação brasileira para esta Copa no nosso país. Tá falado, meu ídolo, é com você, direto dos Estados Unidos, o Wellington Campos na Copa do Mundo.
1: Tá falado sim, são 19:16 na Grande Belém. Grande abraço para o meu amigo doutor Francisco Oliveira Besteiro, que sempre está ouvindo a gente, a Rosa, lá, o doutor Francisco Oliveira Besteiro, aqui em Marituba. A Rosa é muito mais longe, lá em Salinas, agora ela está em Nova Timbuteu, na casa da mãe dela, Ana Tereza. Grande abraço, Rosa, é ouvinte nossa de todos os dias, né? Um abraço também para o Nonato lá em Castanhal. Edmilson Nascimento lá no Jaderlândia. Um abraço para o Xavier. Alô, Xavier. O Xavier sempre ouve a Rádio Clube também. Meu amigo aí em Marituba. Grande Xavier. O Eduardo de São Paulo, rapaz. Luiz Eduardo, da Terfé Mudanças, também ouve a gente todos os dias aqui na Clube de Belém do Pará. O Celso Davi, grande Celso Davi, ouvindo a gente também. Deixa eu ver aqui, Luciano Cruz, lá em Paragominas. Grande Luciano, lá em Paragominas, ouvinte da Rádio Clube do Pará, César Castilho. Ah, depois desses alunos aqui, eu vou pedir música, mas deixa eu também mandar alô para o meu amigo Nazareno, que conserta alto-falantes da galera por aí afora. O Nazareno está lá na Conselheiro Furtado, acompanhando a Rádio Clube de Belém do Pará. É, Leão, que é papão, Leão, lá da Pedreirinha, também é outro ouvinte da Rádio Valeu. Clube do Pará. Bem, eu... Cadê, rapaz? Ah, sim, o Chico, grande cantor da Igreja Santana. Francisco, lá na Pedreirinha, ele é o homem do Oficina Piauí, lá na Pedreirinha, grande Chico. O Rodrigo, lá no bairro da Guanabara. Antônio Bomba, porque ele conserta bomba. Aí na Pedreirinha, grande Antônio, grande abraço para você. O Carlinhos, lá na Sacramento. Carlinhos Sacramento, o Edivaldo, lá no Tenoné, também no Tenoné, o Oscar e a sua esposa, Dona Geza, e Rafael, grande Rafael, lá no Sideral. O Oscar, a Ari também está aqui. É, gente boa, com certeza absoluta, rapaz. O Charles Descasca da banda, como é que é o nome, rapaz? Cheiro do Pará, é? Mais ou menos, é nessa faixa aí. Jorge Paulino, lá em Marituba, nunca mais eu falei com meu amigo Jorge Paulino, lá em Marituba, tá sumido, rapaz. Depois que as pessoas ficam ricas, aí somem da vida da gente e nunca mais apareceu. Eu tô tentando lembrar o nome de um amigo meu, vou já lembrar. Diz que é amigo meu, imagine, se é amigo. Mas é porque são tantos amigos que a gente, às vezes, tenta lembrar o Dedé, lá em Castanhal. O grande Dedé, em Castanhal, também acompanha a gente. É que nunca mais ele mandou nada pra gente, parece que se aborreceu. Marlene Mendes, lá no Jurunas, né? Marlene Mendes no Jurunas, também está acompanhando a Rádio Clube de Belém do Pará, e a gente está muito feliz por estar com você aqui na Clube de Belém do Pará. Ai, ai, ai, ai, ai. Pois bem, estamos agora 19:20.
3: Já? 7:20.
1: Isso mesmo, já, mano. 7:20, 19:20 na Grande Belém. Um grande abraço para você que está ligado com a gente aqui na Clube de Belém do Pará. A gente vai trazer música para você dentro desse programa que sempre toca muitas músicas para você dançar. 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

Muito bem, estamos chegando ao final do Musical Esporte Clube. Nesta quinta-feira, dia em que a França se classificou para as semifinais da Copa do Mundo, passou pelo Marrocos por 2-0, agora vai fazer uma semifinal contra a Espanha ou Bélgica, que vão jogar amanhã. Deixa eu mandar um alô para o meu amigo Fredson Trindade, rapaz vigilante, que sempre acompanha aqui a gente na Rádio Clube de Belém do Pará. Meus amigos, tenham todos uma boa noite. Muito obrigado, meu Deus, por mais um metade do trabalho. Muito obrigado, Roberto Menezes e o Pombo aí no áudio. Muito obrigado a você que está ligado com a gente. Continue. Vem aí Paulo Cacheado com o programa Conversa com o Leão. Tenham todos uma boa noite.

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0: Dando para você com força total. Hoje estamos aqui com um convidado especial, Edgar, 89, foi campeão no Clube do Remo. Ele vai falar um pouco da vida dele do Clube do Remo. Hoje o Edgar joga na Academia 40 do nosso grande amigo Daniel Lavareda. Leão, tu lembra esse cabeça branca aí? Tu lembra dele? Rapaz, era no tempo do Fontes Filho, que era repórter da Rádio Clube naquela época, né? Era o time Jurandir Bonifácio, aquela turma maravilhosa, né? E outros grandes que se transformaram em narradores, comentaristas, passaram. É, conhece ele, né? Ele tá jogando agora só tocando bola. É burocrático agora, né? Meu, abraço. Olha, preparação boa, que você vai encontrar um negócio. O negócio não vai ser fácil não, viu? E o técnico nosso Condé, eu senti que ele já tem um time montado, né? Aquele time que terminou a primeira fase antes da Copa do Mundo, e começa a Copa do Mundo, 1-0 em cima do São Paulo, está trabalhando, trazendo reforço. Vai chegar aí Zé Ivaldo, aquele zagueiro que o Remo estava namorando lá do Santos, né? E um detalhe, o Remo vai enfrentar o Santos na Copa do Brasil em dois jogos. Dia 1º lá na Vila Belmiro e no dia 4 no Mangueirão. Tá certo? Então, vamos pra cima, né, Leão? Estamos aqui com o programa. Muito obrigado a todos vocês que acompanham. O Laurito Miranda está aí para atender. Você liga pelo telefone 3840137. E também tem o... Deixa eu ver aqui. O Saulo me mandou aqui. Ô, Saulo, me ajuda aqui que não dá pra me ler. Tem aqui o Zap Clube. O Zap Clube, você vai mandar a sua mensagem para interagir com o nosso convidado, o Edgar. Edgar, olha, já tem o Zap chamando aí. Vai interagir com o Edgar, tá certo? Você vai pelo Zap 989-531583. 989-531583. Ou então você liga aí onde o Laurito está... Se você quiser participar também, o Laudito pode dar um jeito de você interagir aí com o nosso Edgar aí também. No 3084, Saulo Búfalo já está autorizando tudo aqui, está tudo beleza. 38401-37, telefone, onde está o nosso Laudito Miranda. E você participa do programa e vai concorrer aqui a alguns prêmios, tá? Olha, um kit de churrasco da Casa de Carne Lopes, uma caixa de long neck da Tijuca, oferta do Felipe Tavernat, uma bola de futebol, oferta de Milton Magela, e a caneca, hoje não teremos a caneca com a logomarca aqui do Timão Campeão do Rádio. Mas nós temos duas canecas do programa da Rádio Clube do Pará. Eu vou depois buscar essas canecas, que estão em outro lugar, né? Tá certo? Eu vou fazer o seguinte, Saulo. Vamos dar uma camisa também para o torcedor do Clube do Remo, né? Uma camisa do torcedor do Clube do Remo. Eu tenho na minha residência, mas eu vou ter que agora ofertar para você que vai participar conosco aqui. Não é verdade? É o pombo que está na mesa, sendo supervisionado pelo Roberto Menezes, o Menezinho, o Irã lá na TI, né? Francisco Urbano também, o companheiro está no Zap Clube. Todos vocês aí, uma equipe completa aqui do Timão Campeão do Rádio. 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Cacheado, que beleza. Vamos para cima. 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A turma aqui já está se movimentando. O Saulo Zaire, o nosso Hércules, Laurito Miranda, rapaz, vai ser um sucesso. Meu amigo Edgar, que bom te estar com você aqui, meu amigo. Não é só na gelada que a gente, né?
1: Com participa, certeza.
0: A gente faz aquela confraternização, né?
1: Isso.
0: Mas a vida da gente continua. Edgar, em 89 você jogou no Clube do Remo e foi campeão. Quem formava com você naquela época no Leão Azul Paraense? Boa noite, prazer te ter aqui no programa Conversa com o Leão, aqui da poderosa Rádio Clube do Pará.
1: Primeiramente, meu boa noite a toda a torcida azulina. E a você agradecer pelo convite de participar desse programa que tem uma audiência imensa. Em 89, nós fomos campeões paraense. Primeiro eu quero fazer uma colocação. Quem formou em 89 aquele grupo vencedor foi Israel Vasconcelos. O comando era o doutor Birajara Salgado, presidente. E o
0: Vasconcelos, diretor de
1: esporte. Foi ele que foi atrás de Chico Monte Alegre, o monstro do futebol paraense, e outros. Aí não tinha esse negócio de, fulano tá, mandar o vídeo, não. Ia lá conferir, Chico Monte Alegre e outros. Então a equipe do M89 era Wagner, Paulo Verdão, Chico Monte Alegre, Luiz Otávio Pedrinho, Varela, Edgar, Bebeto, Tiaguinho, Edmilson Grila, ou então Rambo, e Jorginho Macapá. Essa era a equipe que...
0: E o técnico, quem era?
1: Técnico, começou o Dutra e depois...
0: José Dutra dos Santos.
1: E depois no brasileiro foi Carlinho, lá do Flamengo.
0: Carlinho Silva. Carlinho Silva veio do Flamengo, teve um problema no olho, inclusive, isso, né? Depois, eu me lembro, já estava chegando no Remo por aí.
1: 89 foi ele que comandou no brasileiro. O Dutra começou no paraense e depois no brasileiro veio o Carlinho, que porra, um excelente treinador também, como o Dutra também, outro, sabe? E a equipe do Remo, em 89, o Remo vinha 2 anos sem chegar no título, que foi 87 e 88, que fez o 88 fez o time cabano. Eu sei se você se recorda, uma equipe que era a galera praticamente toda, 100%
0: presidente
1: era
0: o Birajara Salgado,
1: doutor,
0: né?
1: Doutor Birajara Salgado.
0: Que está nos vendo e nos ouvindo, doutor Birajara. Isso. Um grande abraço, uma boa noite para você, meu amigo.
1: Também, um abração. Esse aí foi um dos presidentes que eu tive a honra de trabalhar, um dos melhores também.
0: Sim.
1: Pois é, e aí em 89 nós fomos campeões paraense e quase chegamos no brasileiro. Decidimos semifinal contra o Bragantino, 0-0 aqui, 0-0 lá, nós perdemos nos pênaltis. Mas antes de encerrar a partida, aos 44 mais ou menos, 44 do segundo tempo, um pênalti claro no Pedrinho, José Roberto Wright chegou e mandou seguir, e depois nós perdemos nos pênaltis, tranquilo. O time do Bragantino também era uma excelente equipe, tinha...
0: Ali era a decisão de vaga para...
1: Para quem ia para a final. Infelizmente caíram os dois melhores times, tanto que os outros dois que disputaram, se a gente tivesse passado, nós éramos campeões. O Bragantino passou e foi campeão. Nós nos cruzamos no mata-mata da semifinal, que era para ter sido nós contra um dos dois lá e o Bragantino, que a gente ia fazer uma final excelente. Mas, quem sabe, é Deus, o Papai do Céu que diga, que ele segue, né, que dá, faz as coisas acontecer. Infelizmente não foi e nós fomos campeões só paraense mesmo. E em 90 eu fui bicampeão também com o Clube do Remo.
0: O Remo nessa época...
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3: Olá, boa noite.
4: Boa noite para você que nos acompanha em todo o país.
3: Quarta-feira, 9 de julho de 2026.
4: Vamos ao destaque do dia na Voz do Brasil.
3: Atenção, professores. Amanhã é o último dia para se inscrever na Prova Nacional Docente.
4: Sobre o exame, nós conversamos com o secretário executivo do Ministério da Educação, Rodolfo Cabral.
5: Ela vai ser utilizada para subsidiar os processos seletivos e concursos públicos realizados tanto no âmbito federal, estadual e municipal para ingresso na carreira docente da educação básica.
3: Unidades móveis flutuantes da Previdência iniciaram atendimentos na região norte.
4: 7 barcos vão prestar assistência a comunidades ribeirinhas, indígenas e quilombolas até dezembro.
3: E ainda, produtores precisam validar o cadastro ambiental rural. Carlos Oliveira.
6: Ter o cadastro ambiental rural concluído é fundamental para acessar o crédito agrícola no sistema bancário.
4: Turismo. Passageiros que enfrentarem problemas com companhias aéreas poderão registrar reclamações em plataforma digital.
3: Vamos falar também de uma pesquisa sobre viagens de brasileiros com bichinhos de estimação. Natália Koslick.
7: O mapeamento servirá de base para a criação de um manual de boas práticas do segmento.
4: A apresentação da Voz do Brasil hoje é comigo, Mariana Jungmann e Luciano Seixas.
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4: 1 milhão de pessoas já solicitaram a autoexclusão dos sites de apostas online, as chamadas bets.
3: Qualquer pessoa pode fazer o bloqueio nas plataformas de apostas de uma só vez.
4: E o próprio usuário define quanto tempo quer ficar sem apostar.
8: A plataforma centralizada de autoexclusão permite ao cidadão restringir o acesso às casas de apostas para prevenir danos financeiros e à saúde mental. O bloqueio atinge todos os sites de apostas autorizados pela Secretaria de Prêmios e Apostas do Ministério da Fazenda. Para solicitar a autoexclusão, o cidadão deve utilizar o login da plataforma gov.br. Ao preencher os dados, deve informar por quanto tempo deseja ficar autoexcluído, que pode ser de 1 a 12 meses. Se desejar, o usuário pode informar também os motivos da autoexclusão, como decisão por dificuldades financeiras ou recomendação de saúde, por exemplo. Além da autoexclusão voluntária, o ministro da Fazenda, Dario Durigan, lembra as exclusões automáticas das plataformas de apostas.
9: Houve uma vedação por cumprimento de decisão do Supremo de beneficiário de programa social, Bolsa Família e BPC, que estão proibidos de acessar essas plataformas de apostas.
8: Após a autoexclusão, as operadoras autorizadas têm até 72 horas para bloquear o acesso dos usuários aos seus sites e aplicativos. Segundo o Ministério da Fazenda, 1 milhão de pessoas já fizeram a autoexclusão desses sites. Quem nunca apostou e não tem cadastro em casas de apostas também pode solicitar a autoexclusão. Reportagem Nazi Brum.
3: O Comitê de Gestão da Câmara de Comércio Exterior manteve a alíquota de 12% no imposto de exportação do petróleo diante dos episódios no Estreito de Hormuz.
4: Ontem, os Estados Unidos interromperam o acordo de cessar fogo e realizaram novos ataques ao Irã.
3: De acordo com nota divulgada pelo comitê, a decisão tem como objetivo proteger o mercado interno e evitar o desabastecimento dos combustíveis no país.
4: A medida terá caráter temporário, com vigência de até 60 dias e será reavaliada após 30 dias.
3: Hoje, o ministro da Fazenda, Dario Durigan, afirmou que o governo federal seguirá tendo cautela com as medidas de subvenção dos combustíveis diante dos conflitos no Oriente Médio.
9: Eu tinha expectativa, sim, de tirar a subvenção da gasolina num prazo mais curto. O que a gente ouviu foi uma declaração do presidente dos Estados Unidos dizendo que o cessar-fogo estava encerrado e que o acordo de paz já não seria mais executado nos termos em que estava sendo planejado. O que nos acendeu um sinal de alerta, sim, para a cautela em que a gente tem que adotar no acompanhamento da guerra. Então, a estratégia não muda. O objetivo do Ministério da Fazenda, com a guerra diminuindo de proporção, é retirada dos subsídios, mas eu preciso ter cautela porque os eventos novos aconteceram ontem.
4: A Receita Federal iniciou uma ação direcionada aos contribuintes com eventuais débitos em aberto.
3: A iniciativa busca manter a regularidade fiscal dos contribuintes.
10: Contribuintes classificados com o selo Sintonia a Mais começaram a receber comunicações pela Caixa Postal e pelo Domicílio Tributário Eletrônico, o DTE, com informações sobre eventual existência de débitos em aberto. A regularização é necessária para evitar a inadimplência, situação que pode resultar no cancelamento do selo. A validade da classificação é de um ano, contada a partir do primeiro dia do mês de referência. O cancelamento também pode ocorrer em situações como concessão da medida cautelar, decretação de falência ou liquidação da pessoa jurídica, manutenção de irregularidade cadastral por mais de 30 dias ou enquadramento como devedor contumaz. Reportagem Edinaldo Júnior.
4: Você sabia que eliminar o acúmulo de capim seco, galhos e folhas cria barreiras naturais para reduzir o risco de incêndios durante o período de seca?
3: E essa técnica tem um nome e uma regulamentação. É o que vamos ouvir agora na reportagem de Márcia Fernandes.
11: Atear fogo numa área para evitar queimadas parece contraditório, mas trata-se de uma técnica recomendada para evitar grandes incêndios florestais na época da seca. São as chamadas queimas prescritas. O fogo é colocado de forma controlada em áreas demarcadas. Com isso, é eliminado o acúmulo de capim, galhos e folhas que podem servir de combustível para incêndios. É o que explica Hudson Coimbra, analista ambiental do Instituto Chico Mendes de Conservação da Biodiversidade, ICMBio.
12: Uma ferramenta de manejo do fogo, utilizada com critérios técnicos, análises de risco, vulnerabilidades, critérios meteorológicos, topográficos. E aí, a partir disso, a gente também define o que é que a gente quer queimar, para evitar a propagação de incêndios.
11: A Floresta Nacional de Brasília é um dos espaços que costuma ser atingido por focos de incêndios durante o período da estiagem. Por isso, recebeu nesta quinta-feira uma queima prescrita como parte das ações de prevenção a incêndios, como destacou Hudson Coimbra, do ICMBio.
12: Dentro do Distrito Federal, elas são importantes para evitar os grandes incêndios que acontecem na época da estiagem, né, que vai se iniciar já agora.
11: A queima prescrita é executada por brigadistas, que fazem um monitoramento constante da área. Pode ser implementada em parques nacionais, reservas extrativistas e unidades de conservação em geral. Reportagem Márcia Fernandes.
4: E por falar em período de estiagem, o Instituto Nacional de Meteorologia emitiu um alerta de baixa umidade do ar.
3: Uma massa de ar seco se estende do interior da região Nordeste até grande parte do Centro-Oeste, além de áreas do interior das regiões Sudeste e Sul do país.
4: Segundo o Instituto, a baixa umidade deve permanecer até o domingo, dia 12 de julho.
3: Durante os períodos mais secos do dia, a umidade relativa pode ficar entre 20% e 30%, níveis que exigem atenção, principalmente para crianças e idosos e pessoas com doenças respiratórias.
4: Uma ferramenta digital para pequenos produtores e cooperativas do campo que simplifica o acesso a financiamentos.
3: É o simulador de crédito do Pronaf, o Programa Nacional de Fortalecimento da Agricultura Familiar.
4: A plataforma mostra linhas e condições de crédito que combinam com o perfil do produtor.
13: Se você é produtor rural e precisa de crédito, pode contar com uma ferramenta na hora de solicitar os recursos. É o simulador de crédito do Pronaf, uma ferramenta digital desenvolvida para ajudar agricultores familiares e cooperativas a identificarem quais linhas de crédito do Pronaf eles podem usar. É preciso responder algumas perguntas sobre a situação do agricultor, como renda familiar, localidade e objetivo do financiamento. Depois, são informadas as linhas de crédito e as condições de financiamento compatíveis com seu perfil e quais as instituições financeiras que operam em sua região. Vale ressaltar que o simulador não substitui a análise realizada pelas instituições financeiras e também não garante a contratação do crédito. A ferramenta é apenas informativa e busca facilitar o acesso às informações sobre o Pronaf antes do agricultor familiar buscar uma instituição financeira. Para simular o crédito, acesse simuladorpronaf.mda.gov.br. Daniele Popov para a Voz do Brasil.
3: Produtores que vivem no campo precisam validar o CAR, Cadastro Ambiental Rural de suas propriedades.
4: O cadastro é um registro público eletrônico nacional, obrigatório para todos os imóveis rurais.
6: Você que tem uma propriedade rural e já fez a inclusão dela no Cadastro Ambiental Rural, o CAR, não se esqueça de verificar se está tudo certinho. Veja na caixa de mensagens da Central do Proprietário Possuidor do CAR se você recebeu uma notificação para resolver alguma pendência. O órgão gestor do CAR enviou recentemente mensagens para mais de 845 mil proprietários. Para 500 mil, só falta responder se concordam com as informações já analisadas. Se você estiver nesse grupo e finalizar o processo, o seu CAR vai ficar em dia com o que prevê o Código Florestal, que é a lei que cuida desse assunto. Ter o Cadastro Ambiental Rural concluído é fundamental para acessar o crédito agrícola no sistema bancário. Então, não se esqueça de olhar a caixa de mensagens da Central do Proprietário Possuidor do CAR e ver se você recebeu uma notificação para resolver alguma pendência. O Cadastro Ambiental Rural é obrigatório para todos os imóveis rurais. Quando o processo for finalizado, sua propriedade será classificada como cumpridora das regras de proteção do meio ambiente. Se você ainda não fez o cadastro da propriedade rural no CAR, vá no site car.gov.br, escolha o estado e siga o passo a passo. Depois disso, é emitido um recibo de inscrição no CAR. Com esse recibo em mãos, você consegue acessar a central do proprietário possuidor com o seu login no gov.br. É nessa central que você acompanha a situação de sua propriedade, os documentos e as análises feitas pelos técnicos. Reportagem Carlos Oliveira.
3: As inscrições para a PND, a Prova Nacional Docente, se encerram amanhã.
4: Por meio do Exame Nacional de Desempenho de Estudantes, a prova avalia os formandos em licenciaturas.
3: Mas professores já formados também podem fazer a PND, especialmente porque ela pode ser usada por governos estaduais e prefeituras como parte de seus processos seletivos para a contratação de docentes.
4: Nós conversamos com o secretário executivo do Ministério da Educação, Rodolfo Cabral, sobre a Prova Nacional Docente. Vamos ouvir. Secretário Rodolfo Cabral, muito bem-vindo à Voz do Brasil. A gente queria começar, então, explicando, né, para quem já é professor e quem está se formando agora, por que que é importante fazer a Prova Nacional Docente? Quais são os benefícios dela para esses profissionais?
14: Boa noite, Mariana, Luciano e os ouvintes da Voz do Brasil. A Prova Nacional Docente é um exame anual destinado aos professores brasileiros interessados em utilizar os seus resultados em processos seletivos da rede de ensino. Então, ela vai ser utilizada para subsidiar os processos seletivos de concursos públicos realizados tanto no âmbito federal, estadual e municipal para ingresso na carreira docente da educação básica. É uma avaliação teórica que vai atestar se os participantes têm as competências essenciais para o exercício da docência em sala de aula. Ela é feita para 21 licenciaturas diferentes. Então, a pessoa que vai fazer uma prova com a parte comum para todas as áreas, com 30 questões de formação docente e a parte discursiva, além de 50 questões específicas de cada área.
3: Secretária, ela foi criada inicialmente como um exame, né, para avaliar a formação dos formandos em licenciaturas. A ideia é medir aí o nivelamento dos cursos em todo o país e identificar possíveis defasagens de formação, é isso? O que pode ser feito a partir dessa constatação?
14: Isso, Luciana. A PMD funcionou conjuntamente com o ENAD das licenciaturas, né? Sendo o ENAD somente para os formandos e a PMD também para quem já se formou. Então, a ideia da PMD é avaliar os formandos das licenciaturas por meio do ENAD, mas também quem se formou para garantir que esses professores possuam as competências essenciais para a docência. Então, além de avaliar as competências, né, ela vai subsidiar a formulação de políticas públicas voltadas à formação inicial e continuada dos professores. Então, a partir dos resultados do ENAD, se uma instituição ela tem resultados negativos, a gente vai abrir processos de supervisão no MEC para avaliar e melhorar a qualidade da formação dos nossos professores.
4: Agora, secretário, a prova também pode ser usada em processos seletivos, né? Como é que funciona isso? É possível que uma prefeitura, por exemplo, use os resultados da PND como um concurso?
14: Isso, é importante a gente ressaltar que, embora não seja um concurso, ela não substitua o processo seletivo da Secretaria de Educação, as secretarias elas podem usar a nota da PND como etapa de suas provas. Então, as redes de ensino, as secretarias estaduais, municipais, distrital de educação, elas fazem adesão junto ao MEC para usar a nota da PND em seus concursos e processos seletivos. Agora, para 2026, 2.031 redes de ensino fizeram adesão. Então, os resultados, e aí o professor faz essa prova da PND, e os resultados de cada exame têm validade de 3 anos, permitindo sua utilização em vários processos seletivos ao longo desse período.
3: Secretário, a prova nacional docente ocorre quantas vezes por ano? Por exemplo, quem perder essa oportunidade terá outra ainda em 2026?
14: Isso, a prova é anual, né? Então, quem não participar agora poderá se inscrever para a PND em 2027, em data ainda a ser definida. Então, quem estiver concluindo a licenciatura ou já estiver formado, é importante fazer a prova ainda esse ano. E aí ficar com essa nota disponível para os concursos públicos das redes que aderiram durante todo o período de 2026 e 2027.
4: Porque como o senhor disse, né, a prova tem validade por 3 anos aí.
14: Isso, quem não fez agora vai ter que aguardar a próxima PND em 2027.
4: Agora, onde que os interessados podem se inscrever e quanto é que custa a taxa de inscrição, secretário?
14: Os interessados podem se inscrever no sistema PND, no site do INEP, até o dia 10 de julho. E a taxa de inscrição custa R$ 85,00.
3: E quando serão as provas e quando saem os resultados?
14: As provas serão realizadas em todo o país no dia 20 de setembro. E o resultado final será divulgado em 15 de dezembro.
4: E aí a gente lembra também que na página do INEP, os interessados também podem acessar outras informações, né, secretário, sobre pedidos excepcionais, enfim, recursos e todo o resto, qualquer outra parte que tenham interesse em saber sobre a prova.
14: Inclusive para formação, tá? Para os conteúdos, acesso aos conteúdos da prova, quem quiser estudar, se preparar. No site do INEP tem as matrizes de referência. Acesso aos conteúdos da prova, quem quiser estudar, se preparar. No site do INEP.

0: Com Pablo Mundim.
1: Violência física, psicológica ou sexual, abandono de pessoas idosas, trabalho infantil, racismo, discriminação contra pessoas com deficiência, população LGBTQIA+, povos indígenas, quilombolas ou qualquer outra forma de violação da dignidade humana. Seja qual for a situação, o Disque 100 é o canal para denunciar. Os canais do Ministério dos Direitos Humanos e da Cidadania registraram em 2024 mais de 657 mil denúncias de violações de direitos humanos. Mulheres, idosos e crianças formam o grupo de maior vulnerabilidade, com a maioria dos abusos ocorrendo na própria residência. Para combater qualquer tipo de violação que surgiu, o Disque 100, defende Lara Magalhães, coordenadora do Disque 100.
2: Por ser muito abrangente, sempre que a pessoa tiver dúvida se determinada situação configura ou não uma violação, a orientação é procurar o Disque 100 para que a nossa equipe preste essas orientações e tire essas dúvidas.
1: Depois do registro, o caso é enviado aos órgãos competentes para apuração e adoção das medidas de proteção, explica a coordenadora Lara Magalhães.
2: Quanto mais acessam, mais a gente consegue garantir, ou ao menos coibir que essas violações perdurem.
1: O atendimento é gratuito, sigiloso e está disponível 24 horas por dia, 7 dias por semana. Reportagem Pablo Mundim.
3: Teve início essa semana um atendimento no Preve Barco a moradores da região norte.
0: Podem ser beneficiados moradores de comunidades ribeirinhas ou isoladas, indígenas e quilombolas.
3: Atualmente existem 7 unidades móveis flutuantes. 3 vão atender o estado do Amazonas, 3 o estado do Pará e 1 o estado de Rondônia.
0: A chefe do Serviço de Gerenciamento de Unidades Móveis Flutuantes do INSS, Karine Furtado, fala dos serviços oferecidos.
4: Os serviços oferecidos pelo Preve Barco são praticamente os mesmos de uma agência física do INSS. Os principais são salário maternidade rural, aposentadorias, pensão por morte e benefício de prestação continuada, o BPC, que é um benefício assistencial para idosos e pessoas com deficiência de baixa renda. Também são oferecidas perícias médicas e avaliações sociais, além de emissão de extratos, consulta de tempo de contribuição e orientações gerais.
3: Os atendimentos vão até 18 de dezembro.
0: O calendário de atendimentos está em gov.br/INSS.
3: Julho é mês de férias e muita gente aproveita o descanso para viajar com a família.
0: E muitas famílias brasileiras contam com integrantes de quatro patas.
3: Uma pesquisa sobre o turismo pet friendly quer entender as principais dificuldades enfrentadas pelos tutores e empreendimentos.
5: O professor Pedro Henrique Ambrósio Rodrigues, de Florianópolis, já perdeu as contas de quantas viagens fez. Mas, independente do roteiro, sempre pega a estrada com seus pets do lado. A que tem mais quilômetros rodados é Frida, uma bulldog francesa que chegou em sua vida há 11 anos. Depois vieram o Bartô, sem raça definida, e um Chihuahua, para se aventurarem por diversos destinos brasileiros.
6: A gente sai de Florianópolis e vai para Franca, e por duas vezes a gente foi para Minas Gerais, então passou por Ouro Preto, Trindade, Paraty, São João del Rei, Curitiba, Rio de Janeiro, Campos dos Goytacazes, tudo que tiver no meio do caminho a gente faz. As viagens são planejadas em cima do fato dos cachorros estarem conosco.
5: Uma pesquisa online pretende mapear os principais desafios do turismo pet friendly no país. Por um lado, quer entender as dificuldades enfrentadas pelos viajantes na hora de pegar a estrada. Por outro, busca conhecer os desafios de empresários do setor, como donos de hotéis e de restaurantes que recebem clientes de quatro patas. A supervisora de eventos e reservas de um hotel em Goiânia, no estado de Goiás, Kathleen Neves, menciona alguns serviços personalizados para atender esse público.
7: Hoje, os nossos serviços exclusivos são um tapete higiênico, uma manta com a nossa logo, um sachê de petisco para que ele possa se alimentar enquanto estiver conosco e saquinhos para coleta de fezes também.
5: O mapeamento servirá de base para a criação de um manual de boas práticas do segmento. O prazo para participar vai até amanhã, 10 de julho. E o formulário pode ser acessado na página do Ministério do Turismo na internet, no endereço gov.br/turismo. Reportagem Natália Koslick.
0: Um voo cancelado, bagagem danificada ou extraviada, mudança de horários pela companhia aérea.
3: O passageiro que vive essas situações tem um canal para registrar e tentar resolver a queixa.
0: É o ANAC Passageiro.
8: As viagens de avião fazem parte da rotina do empresário

0: Gaúcho Renato Correa, que a cada dia da semana está em uma cidade diferente por causa dos compromissos profissionais. Com a vida na ponte aérea, difícil não se deparar com problemas.
1: De uma forma ou outra, a gente acaba tendo problema com voo atrasado, voo cancelado, questões climáticas que acabam influenciando na nossa dinâmica e na nossa agenda diária. Problemas eu tive são vários repetitivos que são de perda de conexão por questão de atraso.
0: Passageiros que enfrentarem problemas com companhias aéreas podem registrar reclamações por meio da plataforma ANAC Passageiro. O acesso é gratuito e pode ser feito por qualquer cidadão com uma conta gov.br nível prata ou ouro. Após o registro, a manifestação é encaminhada à companhia aérea responsável, que deve responder em até 10 dias corridos. O superintendente de acompanhamento de serviços aéreos da Agência Nacional de Aviação Civil, ANAC, Adriano Miranda, destaca os tipos de registros que a plataforma tem recebido.
2: O principal problema mais reclamado são alterações ou cancelamentos pela própria empresa aérea antes da viagem, né? Então o passageiro é comunicado ali que seu voo foi alterado, que seu voo foi cancelado, né? Em segundo lugar, o atraso ou cancelamento na data da viagem, aquela situação contingencial. O terceiro ponto mais reclamado é bagagem, por exemplo, bagagem danificada, bagagem extraviada.
0: Durante o atendimento, passageiro e empresa podem trocar informações diretamente pela plataforma até a conclusão da solicitação. O usuário pode ainda consultar dados sobre o volume de reclamações, os principais assuntos registrados e o índice de atendimento das companhias aéreas. O acesso à plataforma é feito pelo site anac.gov.br ou pelo gov.br/anac, clicando em passageiro. Reportagem Graziele Bezerra.
3: Estão abertas até 3 de agosto as inscrições para a chamada Universal 2026, que vai financiar projetos de pesquisas científicas, tecnológicas e de inovação desenvolvidas por instituições brasileiras.
4: Pelo menos 30% dos recursos serão destinados a instituições de pesquisa das regiões Norte, Nordeste e Centro-Oeste.
3: O resultado final está previsto para 4 de dezembro.
4: As propostas devem ser submetidas exclusivamente pela internet por meio do formulário disponível no site carloschagas.cnpq.br.
3: E essas foram as notícias do governo federal.
4: Fique agora com as notícias do Poder Judiciário e do Congresso Nacional. Boa noite.
3: Boa noite e até amanhã.
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7: Inquérito do Banco Master. STF autoriza busca e apreensão contra Tiago Miranda.
8: STJ entende que plano de saúde deve cobrir cirurgia de feminização facial em mulheres trans.
7: Justiça determina que o SUS forneça sonda Bottom para alimentação de pacientes pediátricos em Uberlândia, Minas Gerais.
8: Boa noite, eu sou Marcela Luiza.
7: E eu sou Walter Lima.
8: Supremo Tribunal Federal autoriza busca e apreensão contra Tiago Miranda após pedido da Polícia Federal.
7: A decisão é do ministro André Mendonça, relator do inquérito sobre o Banco Master no STF. Marta Ferreira.
9: Tiago Miranda é dono de uma agência de publicidade que mantinha relação com o ex-banqueiro Daniel Vorcaro, dono do Master, e teria atuado em uma ação coordenada de influenciadores nas redes sociais para atacar a credibilidade do Banco Central. De acordo com a Polícia Federal, os ataques se deram após o Banco Central negar a compra do Master pelo Banco de Brasília e liquidar o Banco de Vorcaro.
10: As investigações apuram ainda a atuação de possível organização criminosa dedicada à intimidação de jornalistas, ao monitoramento ilícito de pessoas ligadas a autoridades públicas, à obtenção indevida de informações sigilosas e à adoção de medidas destinadas a interferir em investigações criminais.
9: Na decisão, Mendonça afirmou que os elementos analisados apontam que Tiago Miranda desempenhava papel central nessas iniciativas, sendo o principal responsável por realizar pesquisas e levantamentos acerca da vida privada da jornalista em questão. Ainda de acordo com as conversas analisadas, Thiago Miranda costumava informar o andamento das buscas, relatar sobre a análise de processos judiciais antigos e coordenar a mobilização de equipe dedicada a localizar informações que pudessem ser consideradas sensíveis ou comprometedoras para a jornalista.
8: Plano de saúde deve custear cirurgias em mulheres trans para dar aos traços faciais a aparência feminina.
7: Para o STJ, esses procedimentos não se enquadram nas exceções previstas na lei que regulamenta os planos de saúde. Fátima Uchoa.
11: A decisão da terceira turma do STJ manteve a determinação para que uma operadora de plano de saúde autorizasse a cirurgia de feminização facial no processo transexualizador, como reconstrução craniana e rinoplastia reparadora de uma beneficiária que já havia feito procedimento de redesignação sexual. Segundo a relatora ministra Nancy Andrighi, os procedimentos foram indicados pelo médico da paciente e não incluiriam tratamento experimental nem teriam caráter estético, sendo imprescindíveis para adequar a identidade de gênero da paciente e preservar o bem-estar psicológico dela.
8: Agente de aeroporto de Confins, em Minas Gerais, tem jornada de trabalho equiparada à de colegas da Pampulha.
7: A decisão é do Tribunal Superior do Trabalho, Marla Lacerda.
12: Uma empresa de serviços aeroportuários vai ter de pagar horas extras a uma agente de proteção do aeroporto de Confins. A trabalhadora cumpria jornada de 42 horas semanais, enquanto colegas de função no aeroporto da Pampulha, de menor movimento, trabalhavam 36 horas por semana. Para o TST, a diferenciação da jornada com a mesma remuneração diz respeito ao princípio da isonomia.
8: Justiça determina que o SUS forneça sonda Bottom para alimentação de pacientes pediátricos em Uberlândia, Minas Gerais.
7: Esse tipo de sonda é um dispositivo de silicone que fica na região do abdômen do paciente e diminui os casos de refluxo. Vanessa Pereira.
13: A ação teve início após o MPF receber reclamações de famílias que enfrentavam dificuldades para conseguir a sonda Bottom no SUS. Agora, segundo a decisão, a União tem até 6 meses para incluir o equipamento no sistema de gerenciamento do SUS. Já o governo de Minas Gerais e o município de Uberlândia devem garantir o fornecimento das sondas Bottom para os pacientes pediátricos.
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8: Uma boa noite.
7: E até amanhã.
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5: Está no ar o Jornal do Senado.
14: Eu sou Paula Groba.
15: E eu sou Humberto Pinheiro.
14: E estes são os destaques de hoje do Jornal do Senado, que começa agora.
15: Senado aprova MP que destina recursos das BETs à Polícia Federal.
14: Comissão aprova mais proteção a pessoas com deficiência vítimas de crimes.
15: Avança projeto que pune empresas de telemarketing por ligações indesejadas.
14: Boa noite.
15: Boa noite.
14: Parte do dinheiro arrecadado pelas casas de apostas esportivas poderá ser usado no combate ao crime organizado.
15: O Senado aprovou uma medida provisória que destina um percentual do lucro das bets ao fundo da Polícia Federal. Agora, o texto segue para a sanção presidencial. Repórter Douglas Castilho.
16: Após o pagamento dos impostos devidos e dos prêmios das apostas, as operadoras das bets deverão destinar 3% do valor obtido a esse fundo. Porém, esse índice só será devido a partir de 2028, passando por uma transição anual gradual de 1%. O senador Isalci Lucas, do PL do Distrito Federal, argumentou que o direcionamento do montante serve como um mal menor diante dos efeitos negativos das bets.
17: O ideal é que não tivesse bets, porque por mais maior percentual, não vale a pena. Realmente, o estrago com relação às bets é muito grande. Então, agora, como existe, está regulamentado, é muito importante destinar realmente parte desse recurso para saúde, também para segurança, para todas essas áreas, exatamente, porque qualquer percentual não recupera o que se vai gastar com a saúde com relação